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7: 9 horas, 7 minutos e meio. Muito bom dia. Sejam então bem-vindos às manhãs da Voz de Reguengos. Começa aqui esta edição de terça-feira, 12 de maio de 2026.
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7: Lá fora temos um dia cinzento, vai caindo alguma chuva miudinha e já vamos olhar também para o tempo dentro de alguns instantes.

Este é o novo single de Ana Duarte. Temos vindo a apostar nele aqui na Voz de Reguengos. Chama-se Incendeia-me. Vão passando 11 minutos, 10, 9. Vamos olhar então para a previsão do estado do tempo. Segundo o Instituto Português do Mar e da Atmosfera, hoje voltamos a ter um dia de céu muito nublado, diminuindo a nebulosidade a partir do meio da tarde. Há ainda a previsão de aguaceiros que poderão ser acompanhados de trovoada, vendo a soprar fraco a moderado, com pequena descida da temperatura mínima para hoje. Olhamos precisamente para esses valores. Hoje Reguengos deverá chegar à máxima de 23 graus, 22 em Évora, 22 também em Portel, Mourão, Beja e Moura, 21 em Redondo, 20 em Alandroal, são esperados 17 graus em Porto Alegre. Como é habitual, daqui a pouco vamos ter a habitual revista de imprensa, mas para já voltamos à música com o Cuscalema e também Sara Correia. Trazem-nos este êxito, chama-se Respirar.

O Escalema e também Sara Correia, que era para ter atuado na passada sexta-feira em Moura, mas que devido às previsões do tempo, às condições do tempo, nessa mesma noite não foi possível um concerto que foi adiado para mais tarde. Tempo agora de espreitarmos também os principais temas que hoje compõem as capas dos jornais nacionais. Vamos começar então, como sempre fazemos, pelo Jornal Público, nesta edição de terça-feira. Em destaque, a AD, aqui nesta capa, a AD que se prepara para deixar cair a pena de perda de nacionalidade. A Ventura quer reconfirmar no Parlamento a proposta chumbada pelo Tribunal Constitucional, mas o PS e o CDS rejeitam fazer uma afronta ao Tribunal. Ainda a despesa pública tem maior subida da União Europeia, à boleia do PRR, menos cirurgias cardíacas e mais listas de espera no final de 2025. E ainda aqui a derrota do Labour, Starmer não se demite e vai enfrentar qualquer disputa pela liderança. É outro dos temas em destaque nesta edição deste matutino. Avançamos para o Jornal de Notícias. A maioria das queixas sobre o ruído nasce de conflitos entre vizinhos. As autoridades recebem mais de 20 reclamações por dia. Lisboa lidera nas participações, mas o Porto aproxima-se. Ambientalistas defendem a aplicação de uma taxa para quem exceder os níveis legais. Em Matosinhos, drones vão salvar vidas e prevenir desastres. Tecnologia usada na orla costeira apoiará emergências no concelho. Ainda a chuva ameaça deitar por terra ano de produção histórica. Na justiça, polícias presos por espancarem egípcios na rua e também na esquadra. E a oncologia merece destaque também nesta edição de terça. Tempos de espera para cirurgia e consulta aumentam. Luz verde para a Champions. Triunfo deixa Leões às portas da prova milionária após o desaire das águias em casa. Arsenalistas seguram o quarto lugar. O Rio Ave perde com o Sporting por 4-1 e o Benfica empata com o Braga a 2 bolas. Avançamos para o Correio da Manhã. Em destaque também o desporto. Braga deixa milhões aos pés do Leão. Champions à vista. A propósito do Sporting, Rio Ave. E aqui a GNR que alerta para o aumento dos casos. Disparam as queixas de burla na internet. Falsos polícias e bancários usados nos golpes. A autoridade destaca a profissionalização crescente destes burlões que recorrem a mecanismos de manipulação psicológica. A onda de peregrinos chega à Cova da Iria. Uma reportagem do Correio da Manhã no local e ainda também quase 210 mil pessoas à espera de cirurgia. É o caos na saúde que se instala. Destaque também aqui principal nesta edição. Ainda ao Correio da Manhã, a trazer na capa e logo na parte superior, Ourivesaria em Almada, momentos de terror em assalto. A imagem está também aqui nesta edição. Depois, no Diário de Notícias, a AIMA conclui esta semana a solução de reagrupamento para bebés. A Agência para as Migrações e Asilo vai criar um formulário para que os pedidos possam ser feitos. A medida é necessária após a nova lei da nacionalidade que só permite a cidadania portuguesa aos bebés nascidos no território se os pais tiverem pelo menos 5 anos no país com título de residência. Depois, o antivírus merece de novo destaque na capa também deste jornal. Alarme social prova que países ainda não estão preparados para o caos de saúde pública. Carneiro não terá eleições pacíficas nas distritais de Bragança, Viseu e Vila Real. É também outro dos destaques do Diário de Notícias. Passamos aos económicos. No Jornal de Negócios é destaque hoje as grandes famílias que recebem 650 milhões em dividendos. A queda do dividendo da Navigator pressionou o total ganho pelos 5 maiores clãs que detêm as participações de peso no PSI. Aqui também uma entrevista para conferir a Stefan Verhulst a dizer que temos de criar um botão de emergência na IA para quando corre mal. É um dos destaques também do negócio. Já no económico, Portugal espera a terceira maior queda da dívida na União Europeia e seguradoras aguardam com grande expectativa o fundo de catástrofes. Finalmente, o nosso olhar pelos desportivos. Leão na frente, pode ler-se na bola, no Record reviravolta de Leão e no jogo Gênio Português. Aqui também o Tricon, sabor a vingança no futsal. Mais em cima a equipa de Hockey Patins merece destaque também nesta edição. Fica concluída a revista de imprensa desta terça-feira, com a promessa de que daqui a pouco possamos também regressar à antena com mais notícias que marcam a atualidade nacional e internacional nesta terça, 12 de maio.
Na próxima hora da emissão há uma entrevista agendada para depois das 10h30. Vamos falar sobre o Guita Fest com Joaquim Caro. A não perder. 99 Já sabe que em cada manhã, aqui na Voz de Reguengos, fazemos uma viagem pelo mundo da música. E agora vamos até a Itália para escutar um dos grandes êxitos da carreira de Eros Ramazzotti, que esteve no passado fim de semana em Portugal. Un'emozione per sempre é a canção que já toca na sua rádio. Espero que possa ter um ótimo dia ligado a nós através dos 99 FM. Bom dia.

0: Maninho e Marisa com esta garota, um tema de sucesso uma vez mais a rodar também por cá. Aproximamos-nos das 9:30 da manhã, já vamos olhar para a atualidade informativa.
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0: 1 minuto depois das 9:30 da manhã. Vamos olhar agora para as notícias que marcam esta manhã de terça-feira no país e no mundo. Começo por dizer que milhares de fiéis são esperados no Santuário de Fátima para a peregrinação internacional de hoje e também no dia de amanhã, presidida pelo Patriarca de Lisboa, Rui Valério. O sistema de autenticação de 2 fatores passa a ser obrigatório para aceder ao portal da Segurança Social, sendo que a medida se aplica tanto a cidadãos como a empresas. Os enfermeiros dos setores público, privado e social cumprem um dia de greve para exigir ao Ministério da Saúde soluções para vários problemas que se arrastam nos últimos anos. O SNS necessita mais 14 mil enfermeiros. O alerta é da Ordem para quem esta falta de profissionais faz com que as unidades de saúde pública estejam em risco de colapso. A Direção-Geral da Saúde publicou orientações para a gestão de possíveis casos suspeitos do surto de antivírus e indicou que o risco em Portugal mantém-se muito baixo, sem necessidade de implementar medidas preventivas. O ex-deputado social-democrata e antigo presidente da Câmara de Faro, José Vitorino, morreu aos 80 anos. É uma informação que é avançada pelo presidente do PSD Algarve, Cristóvão Norte. Ainda o presidente do Chega critica o PSD por inviabilizar uma comissão de inquérito à Operação Influencer com motivos fúteis e perguntou de que tem medo o partido de Luís Montenegro, reiterando que a forçará a partir de setembro. Ainda a Liga Portuguesa contra o Cancro manifesta preocupação com o agravamento da lista de espera em oncologia, apela para que o Ministério da Saúde adote medidas urgentes que garantam consultas e cirurgias atempadas. Lá fora, destacou-se para a Rússia, lançou 200 drones contra a Ucrânia durante a última madrugada, após o fim de um cessar-fogo de 3 dias. A afirmação é do presidente ucraniano Volodymyr Zelensky. A Rússia que anunciou que abateu 27 drones ucranianos durante a última noite, após o fim de uma trégua de 3 dias entre Moscou e Kiev, mediada pelos Estados Unidos. E ainda, a agência de notícias oficial libanesa avança para que 6 pessoas morreram devido a um bombardeamento aéreo israelita no sul do país. As autoridades da Malásia estão à procura de 14 pessoas desaparecidas após o naufrágio de um membro embarcação que alegadamente transportava migrantes indonésios sem documentos, ocorrido no dia de ontem, no estado de Perak, no noroeste do país. E investigadores alertam que os incêndios florestais deverão atingir um nível particularmente severo em todo o mundo neste ano de 2026, impulsionados pelas alterações climáticas e pelo fenómeno El Niño. Estas são algumas das notícias que marcam então esta manhã de terça-feira no país e no mundo. Como sempre, daqui a pouco vamos olhar para a região quando forem 10 da manhã. Antes, através dos destaques, fica a saber que notícias estarão em desenvolvimento. E agora um dos temas do momento com Micael Carrara e Terry. Vem por aí a Tina.

Um dos êxitos dos vizinhos, este pobre ex-namorado. E na próxima hora vamos ter o espaço efemérides e também as ocorrências registadas nas últimas 24 horas pela Guarda Nacional Republicana. Dentro de instantes, o espaço que lhe traz também a informação que vai estar por cá em desenvolvimento. E nunca demais também lembrar, como há pouco referia, vamos ter espaço de entrevista hoje depois das 10h30 da manhã. Conversamos com João Quinqueiro a propósito dessa edição 2026 do Guita Fest, que vai acontecer aqui também no Conselho de Reguengos de Monsaraz. Vamos desde já antecipar aquilo que vai ser essa edição, embora ela só aconteça no mês de agosto. Vamos já saber todas essas novidades é depois das 10h30. Bom, e porque há pouco escutávamos os sons do nosso Alentejo com um grupo de sucesso, ficamos agora por este ritmo bem tradicional com os Alma Sul, que nos trazem Quando Eu Era Ganhão.

Um grupo que muitas vezes passa na nossa antena, os Alma Sul, a trazer-nos o tema Quando Eu Era Canhão. Ficámos agora a 13 minutos das 10. Olhamos agora para a atualidade regional com as notícias que vão estar em Canhão. Ficámos agora a 13 minutos das 10.

0: Terá um custo de cerca de 340 mil euros. As tradicionais festas de Santa Cruz estão de regresso à Aldeia da Venda neste fim de semana, depois do mau tempo ter obrigado ao adiamento das celebrações anteriormente previstas. A Praça 1 de Maio em Évora vai acolher o evento Évora Doces na Praça, é já no próximo dia 17 de maio. No desporto e por Reguengos, na próxima sexta-feira, a Comissão de Proteção de Crianças e Jovens de Reguengos assinala o Dia Internacional da Família com a realização do Light Run. E ainda ao pavilhão ginodesportivo, arquiteto Rosado Correia em Reguengos será o palco da primeira fase de campeão da Liga Portugal Gol Bowl nos próximos dias 16 e 17 de maio, ou seja, já também no próximo fim de semana. São notícias para desenvolver daqui a pouco no Topo de Hora.
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0: E agora a voz que irá conversar comigo logo mais depois das 15 horas na hora dedicada aos nossos artistas. Já ontem eu tinha anunciado a nossa convidada nesta terça-feira, Sónia Costa, apresenta-nos o seu novo tema, É o Quim.

Este é o novo tema de Zé Amaro, chama-se Sou Zé Amaro, aqui gravado ao vivo. Estamos no final praticamente desta primeira hora das manhãs da Voz de Reguinhos. Já sabem que às 10 da manhã vamos ter a informação regional a passar por cá. Bom, e terminamos a hora com mais um tema que já conhece, ganha uma versão nacional pela voz de Pedro Miguel. É o tema Vagabundo, que fica a tocar até perto das 10.

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4: Mais uma vez, muito bom dia. Informação às 10 na Voz de Reguengos. O secretário-geral do Partido Socialista, José Luís Carneiro, prossegue nesta terça-feira a iniciativa Rota pelo Ensino e Formação Profissional, com visitas agendadas aos distritos de Évora e de Beja. A primeira deslocação acontece durante esta manhã na Escola Profissional de Desenvolvimento Rural de Serpa. Durante a tarde, José Luís Carneiro visita a Escola Profissional da Região do Alentejo em Évora. A iniciativa integra um conjunto de ações promovidas pelo Partido Socialista, dedicadas ao contacto com instituições de ensino e formação profissional, com o objetivo de acompanhar de perto os desafios e as oportunidades do setor educativo e formativo em Portugal. As obras de requalificação da extensão de saúde da Freguesia de Granja já arrancaram. Esta intervenção, parcialmente financiada pelo PRR, é, segundo a autarquia, importante e tem um custo de cerca de 340 mil euros. Numa publicação nas redes sociais, o presidente da autarquia, João Fortes, considera importante referir que, desde a aceitação da descentralização de competências no âmbito da saúde em 2023, a Edilidade ficou responsável pela gestão do edificado afeto a esta área setorial. No entanto, e relativamente à cobertura do corpo médico, pese embora algumas melhorias garantidas recentemente pela Unidade Local de Saúde do Alentejo Central, o município irá, segundo afirma, sempre reivindicar a fixação de mais um médico a tempo integral que efetive e em pleno os cuidados de proximidade ansiados pela população. A própria autarquia, extravasando as suas atribuições próprias, já garante um conjunto de apoios extra a médicos que se desejam fixar no concelho, servindo como eventual fator adicional da atratividade na captação destes profissionais. E as tradicionais festas da Santa Cruz estão de regresso à Aldeia da Venda no próximo fim de semana, depois de um mau tempo ter obrigado ao adiamento das celebrações anteriormente previstas. O evento decorre entre os dias 15 e 17 de maio e promete 3 dias de animação com música, tradição e convívio no concelho de Alandroal. Apesar de algumas alterações no cartaz motivadas por força maior, a organização garante que o espírito festivo permanece intacto. Alguns artistas inicialmente anunciados não poderão marcar presença, mas foram confirmados novos nomes para assegurar noites cheias de energia e diversão. A Praça 1 de Maio em Évora vai acolher o evento Évora Doces na Praça. É já no próximo fim de semana, dia 17 de maio. Esta iniciativa da Associação de Hotelaria, Restauração e Similares de Portugal, organizada através da sua Plataforma Nacional de Pastelaria, assinala o Dia Mundial da Pastelaria e marca o arranque público desta nova estrutura setorial. Com entrada gratuita, o evento visa valorizar a pastelaria portuguesa como um setor estratégico para a economia, cultura e turismo. Agora ao desporto. Na próxima sexta-feira, a Comissão de Proteção de Crianças e Jovens de Reguengos de Monsaraz assinala o Dia Internacional da Família com a realização da Light Run. O evento que alia o desporto ao convívio terá lugar na Praça da Liberdade, prometendo uma noite repleta de luz e animação. As inscrições encerraram no passado dia 10 de maio. Quanto às atividades, haverá aquecimento com a equipa Point Fit, caminhada e corrida de 5 km, um percurso acessível, e animação musical com o DJ Bolly. A participação inclui a oferta de um kit luminoso, t-shirt, pinturas faciais antialérgicas, fruta e água. E o pavilhão Ginodesportivo Arquiteto Rosado Correia, em Reguengos Monsaraz, será o palco da fase de campeão da Liga Portugal Goal Ball nos próximos dias 16 e 17 de maio, ou seja, sábado e domingo. O evento reúne as principais equipas nacionais da modalidade, como o Sporting, o Futebol Clube do Porto, o Castelo da Maia e a ACAP Lisboa, na disputa pelo título da época 2025-2026. Quanto ao calendário de jogos e horários, no sábado, dia 16 de maio, às 14 horas, joga o Sporting Castelo da Maia, com transmissão em direto na Bola TV. Depois, às 15h30, Porto ACAP Lisboa. E às 18 horas, Futebol do Porto, Castelo da Maia, também com transmissão em diferido às 20 horas na Bola TV. Já no domingo 17, às 10 horas, jogam Sporting a CAP Lisboa, às 12, Castelo da Maia a CAP Lisboa, e às 14 horas, Futebol do Porto, Sporting, jogo final com transmissão em direto também na Bola TV. A partir das 15h30 haverá a cerimónia de entrega de prémios.
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4: Até ao próximo domingo, há para ver esta exposição de pintura de Margarida Araújo. Chama-se À Sombra de Estrelas Cintilantes. É uma exposição que estava tendo na Igreja de Santiago em Monsaraz. Integra o ciclo de Santiago. É uma exposição que poderá ser visitada diariamente nos horários habituais, entre as 9h30 e as 12h30 e entre as 14h e as 17h30. Para ver, até ao próximo domingo, À Sombra de Estrelas Cintilantes, exposição de pintura de Margarida Araújo.
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4: E desde já passam 13 minutos. Uma vez mais, bom dia.
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4: E cá estou consigo até às 11 com música e informação no seu rádio através dos 99.0 FM de Reguengos. Emissão online também para todo o resto do país e para todo o mundo em vozderreguengos.pt. Ora, dentro de alguns instantes vamos, como sempre fazemos nesta segunda hora, olhar para aquilo que ficou registado na história neste dia 12 de maio através do espaço Efemérides. Vamos ainda trazer também as ocorrências registadas pela GNR nas últimas 24 horas. E hoje, depois das 10h30, nosso convidado Joaquim Gueiro, vamos falar da edição 2019 2026 do Guita Fest, a expressão essência humana que acontece no Conselho de Reguengos de Monsaraz, lá mais para o mês de agosto, mas queremos já saber que novidades existem também e que estão a ser preparadas para esta edição 2026. Fica a par de todas as novidades, programação, convidados e muito mais daqui a pouco numa conversa com Joaquim Kerr depois das 10h30. Para já avançamos para a música e no arranque de hora está o novo single do alentejano Chiaro, traz-nos esta canção que se chama Trigueirinha.

Música de sucesso com os À Toa, também a Luís Drigachar, o Presentes, nesta canção que ouvimos Tu na Tua. Vão passando 19 minutos às 10, é tempo agora de olharmos para aquilo que ficou registado na história, mas antes deixe-me dizer-lhe que hoje assinala-se o Dia Internacional do Enfermeiro, ou da Enfermagem, é também o Dia da Saúde Vegetal, reconhecido internacionalmente para destacar a importância da proteção da saúde das plantas. Neste dia, em 1500, Pedro Álvares Cabral partia para a Índia. Já no ano de 1943, o Africa Corps rendia-se na Tunísia, isto a propósito da Segunda Guerra Mundial, e a União Soviética, em 1949, levantava o bloqueio sobre Berlim. Em 2006, início de uma onda de violência organizada pelo PCC no estado de São Paulo, no Brasil. Neste dia, nascia Manuel Alegre, poeta e político português, em 1936. Falecia Joana, princesa de Portugal, Santa Joana Princesa, em 1490. E, em 2014, Giger, artista plástico suíço, era conhecido do design de Alien, falecia também neste dia, precisamente 12 de maio, no ano de 2014. São apenas alguns dos factos registados neste dia, um olhar que fazemos sempre nesta segunda hora das manhãs. Dentro de mais ou menos 4 minutos e meio, vamos olhar também para as ocorrências registadas nas últimas 24 horas pela Guarda Nacional Republicana. Para já voltamos à música e é mais um sucesso que vem por aí. É o mais recente single de Filipe Delgado, essa balada que já todos conhecem, chama-se Se Pensas Acabar.

0: o novo single de Filipe Delgado, que já tocou também o coração dos portugueses. Se pensas acabar, depois de completamente apaixonada, esta é aquela que está neste momento a fazer sucesso. 10 horas 25 minutos. Se pensas acabar. E agora é tempo de conferirmos também as ocorrências registadas nas últimas 24 horas pela Guarda Nacional Republicana.
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2: Bom dia, senhores ouvintes. Falo-vos o 2º Sargento Rui Beijinho da Sala de Situação do Comando Territorial da Guarda Nacional Republicana Évora para vos informar acerca da atividade operacional desenvolvida no dia 11 de maio de 2026. Na área da responsabilidade deste comando, ocorreram 5 acidentes de viação, sendo uma colisão, 3 despistes e um atropelamento do qual resultou danos materiais. No âmbito da criminalidade, foram registadas 5 ocorrências, sendo um crime contra as pessoas e 4 crimes contra o património. Foi dado cumprimento a um mandado de detenção e condução emanados por autoridade judiciária para cumprimento de pena. No âmbito do contorno nacional, registámos 154 infrações relativas à legislação rodoviária, 10 infrações relativas à legislação policial e 2 infrações relativas à legislação ambiental. Mantemos as operações direcionadas à fiscalização do comércio e captura, posse e transporte de meixão, à prevenção da floresta e ao contorno no mato da madeira do pinheiro, à prevenção e repressão à contrafração, em especial no âmbito da propriedade industrial, e em decurso também se encontra uma operação direcionada à peregrinação. Por hoje é tudo. A sala de situação do Comando Territorial de Évora e restante efetivo das unidades deseja a todos vós um ótimo dia.
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0: Informação que nos chega da sala de situação do Comando Territorial de Évora da Guarda Nacional Republicana.
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6: Obrigado por estares aqui na tua

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1: Já seguimos para a entrevista, entretanto ouvimos a Carolina de Deus, que nos traz 3:30.

0: Uma canção fantástica, Carolina Deus e também Ricardo Almeida, juntos nesta canção que ouvimos, chama-se precisamente 3:30. E hoje é nosso convidado, Joaquim Garo, o responsável por este Guita Fest, que acontece pela segunda vez no Conselho de Reguengos de Monsaraz. Vai acontecer nos dias 21, 22 e 23 de agosto e vamos, obviamente, querer saber tudo aquilo que vai acontecer nesta edição 2026. Joaquim Garo, muito bom dia.
1: Muito bom dia, João. Muito bom dia. Muito obrigado pela oportunidade de estarmos aqui juntos novamente.
0: É sempre um gosto conversar e, de facto, está já tudo a preparar-se para que essa edição 2026 aconteça, tal como eu referi há pouco, nos dias 21, 22 e 23 de agosto. É também a segunda edição que julgo que este Guita Fest, portanto, nasce também a partir de várias iniciativas que já aconteceram aqui no Conselho de Reguengos de Monsaraz, nomeadamente as jornadas e a primeira edição também, não é?
1: Sim, exatamente. Bem, o Guita Fest teve início, começou a ganhar forma a partir do momento em que eu senti necessidade de conjugar uma série de ações, de atividades, de práticas, juntar as pessoas conhecidas, pessoas que de alguma forma ressoam com a minha forma de ser, e tornar isto um evento maior, não é? Pelas jornadas, pelo retiro que vou fazendo, pelo movimento Guita que vai acontecendo ao longo destes anos, portanto decidi avançar com o Guita Fest. Portanto, a primeira edição foi há 2 anos atrás, intercala com as jornadas que é na altura do outro festival que nós temos aí também na nossa região, que é o Andanças, e agora estamos na segunda edição. Esta segunda edição está a surpreender-me pela positiva, porque não estava, eu queria algo maior, mas está a ganhar uma dimensão muito, muito boa, muito, muito bonita, muito feliz, e sobretudo tem o objetivo de, além de tudo aquilo que nós vamos partilhar como conhecimento, terapias, eventos, já irei falar em mais detalhe, o objetivo também é trazer para a nossa localidade, neste caso para os Moutrinhos, para a Freguesia de Monsaraz, para as minhas pessoas, a oportunidade de contactarem com esta realidade. E porque lá tenho, digamos, o terreno e a área favorável a que isso aconteça facilmente, porque é de lá que eu sou, a minha aldeia Moutrinhos, a ideia é levar pessoas, convidados, oficinas e todo este movimento, para que as pessoas possam perceber que esta realidade do desenvolvimento humano, da transformação pessoal, de toda esta área que eu venho trabalhando ao longo destes anos, está ao alcance de qualquer um. E que se pode misturar perfeitamente com os nossos saberes, com a nossa cultura, com aquilo que nós gostamos, não é? E daí também a necessidade de envolver os locais nisto. Envolver a população local, desde o comércio, às pessoas que possam contribuir com a sua presença, com, por exemplo, nós estamos a pedir também colchas, tapetes, que não, já que não sirvam, para que as pessoas possam colaborar e sentir-se integradas neste movimento. Portanto, o Guita Fest é, apesar de ter nascido de mim e de todo este movimento, mas pretende-se que seja um movimento de todos e para todos, e que todos possam usufruir desta energia maravilhosa.
0: Portanto, quem nos escuta e quem já teve a oportunidade de participar no Guita Fest anterior saberá certamente que há sempre, enfim, bons momentos, várias atividades e, sobretudo, convidados. Os nossos ouvintes o que quererão saber nesta manhã é que novidades é que existem nesta edição e, já agora, que convidados é que vão estar presentes.
1: Bem, esta edição tem a particularidade de, primeiro, é um pouco maior do que a primeira edição, maior no sentido de ter uma dimensão diferente. Temos mais pessoas envolvidas. Eu dividi portanto, a estrutura do festival em várias áreas. Vamos ter oficinas de relaxamento, vamos ter oficinas criativas, meditações ativas, animação, vamos ter espaço para crianças, ecos ancestrais, que envolve toda a música, alquimia sonora, que envolve concertos de taças tibetanas, cantos devocionais, saberes vivos. Portanto, criei a estrutura do festival de uma outra forma, para que as pessoas também possam sentir qual será a área que elas querem usufruir. Mas a destacar, como convidados especiais, todos somos especiais, ao fim e ao cabo, porque eu não consigo falar de um convidado e sem falar dos outros todos.
0: Claro, mas há sempre nomes que se destacam, não é?
1: Exatamente, nós temos a Rita Ribeiro, a minha amiga Rita Ribeiro, que está pela segunda vez. Na primeira edição ela levou-nos os fados, desta vez vai levar-nos os fados também, mas também vai partilhar um pouco do seu saber numa palestra que está intitulada como A Arte de Viver, e posso adiantar já que vai acontecer, essa palestra vai acontecer no sábado. portanto, para quem tiver interesse, e depois é uma questão também de entrar em contacto comigo. Depois, além desta grande alma que vai estar connosco, vamos ter também, que é uma novidade e muitas pessoas estão entusiasmadas por esta presença, que é a presença da nossa Cuca Roseta com o Manu, que vão fazer um Kirtan, portanto, que é um círculo, no fundo vão encerrar o festival, vai ser um círculo de mantras, e que vai ser, de certeza, vibrante e energizante. Portanto, estes são os nomes mais conhecidos do público que vão estar no festival.
0: Muito bem, portanto, a nível de atividades, são aquelas a que as pessoas também já se habituaram na edição primeira, não é? Ou seja, tudo aquilo que é, de facto, estipulado no programa, portanto, vai acontecer durante os dois dias, será, aliás, neste caso, três dias.
1: Três dias.
0: Será sexta, sábado e domingo, é isso?
1: Exatamente. Sexta, sábado e domingo. Começamos a partir das 6 horas, sensivelmente, e vamos, sexta-feira, dia 21, e vamos ter também bancas, algumas bancas de artesanato, vamos ter cristais, vamos ter taças de cristal, vamos ter um espaço de encadernação, e, portanto, pessoal daí também, joalharia, dentro do artesanato. 4 ou 5 bancas, vamos ter vestuário também, vamos ter alimentação no local, no próprio local, e portanto, a partir de sexta-feira poderão encontrar já estes, isto já está disponível. Vamos começar com um concerto de taças tibetanas, portanto já estou a abrir aqui um pouco o véu do programa, aí o programa ainda não está completamente definido, mas vamos começar com um concerto de taças e depois seguimos com várias atividades. Mas, portanto, as atividades vão de sexta a domingo. Sexta a partir das 6, sensivelmente até domingo, até por volta das 8 ou 9 da noite. Vamos ter, portanto, vários grupos de atividades, entre elas, portanto, o concerto de taças tibetanas, concerto de taças de cristal, que vai acontecer sexta e sábado. Vamos ter os cantos devocionais que já referi aqui, que são círculos de mantras. Um acontecerá no sábado pela nossa Filipa Mendes, portanto, um círculo onde vamos cantar mantras e vamos usar a voz. Para relaxar e depois terminamos com o Manu e a Cuca no domingo. Dentro dos concertos, e aqui era importante referir porque estou muito orgulhoso de poder levar à minha aldeia e a este festival grupos aí da terra. Vamos ter, além da Rita Ribeiro, que já foi referida, o Fado no Coração, vamos ter tangos e fandangos com Mário Queiro, também é daí da nossa região, Mário Queiro e Pedro Zagal, que nos vai trazer um momento de conexão com a música, né? Uma mistura entre o acordeão e o piano. Vamos ter a atuação do rancho folclórico dos Foros da Fonte Seca, o grupo musical Trigueirão no Relheiro, portanto os nossos cantares alentejanos, e o grupo Trigalada, que é um grupo de música popular portuguesa, que também anda pela parte, também cantou em mirandês, acho que não estou a dizer mais neira, mas mirandês e galego. E depois vamos ter um baile, integrado nessa atuação, um baile folk, portanto, dinamizado por um dos membros deste grupo. E no fundo este programa completa-se com isso, porque para mim o Guitar Fest só faz sentido quando há mistura de várias vertentes, não só musicais, mas também a nível de abordagens. Por isso é que vamos ter oficinas de relaxamento, onde nós podemos relaxar e conhecer o corpo e conectarmos com o corpo e encontrar o relaxamento, desde o yoga ao pilates, portanto, à meditação ativa, à respiração, à massagem ayurvédica, ao workshop, à oficina da cura do útero pelo coração, ao seu chi, que é a atividade que eu queria, que é muito alongamento com a respiração, até às oficinas criativas, onde as pessoas vão ter a oportunidade de criar as suas obras pelas flores secas, mandá-las com flores secas, por exemplo, o momento de descontração, as croques da minha avó, da minha querida Graça Candeias, que nos vai trazer um momento de conexão também mais direcionada para as crianças, mas também para os adultos. Vamos ter uma oficina de voz com teatro. Vamos ter a participação da Lisboa Possível, portanto um projeto que insiste em trazer ao de cima consciência urbanística. Eles trabalham muito, atuam muito aqui em Lisboa, mas eu conheci-os no Andanças, e então convidei-os e eles vão estar presentes também para nos trazer esta consciência e olhar mais para esta realidade urbanística, o que é que nós podemos inserir, o que é que está a mais, o que é que está a menos. E também com o apoio deles, da Lisboa Possível, vamos criar, portanto, uma oportunidade das pessoas pedalarem de Évora até os Motrinos.
0: Era precisamente aí que eu ia pegar. Que pedalada é esta entre Évora e os Motrinos?
1: É um desafio que eu não sei se vou conseguir estar, porque vou estar na organização, mas eu acho que vai ser fenomenal, porque no Andanças eles fizeram isto também. E achei espetacular colocar, portanto, há pessoas que vão para o festival e em vez de irem de transportes normais, poderão ir de bicicleta, especialmente para quem vai acampar, porque temos essa possibilidade das pessoas acamparem, pegarem na bicicleta e saírem de Évora até Motrinhos. Portanto, será uma jornada, não sei precisar quantos quilómetros, mas penso que uns 70 quilómetros, não sei se estou, acho que é por aí, não é?
0: Mas, talvez um pouco menos, digo eu.
1: De Évora aos Motrinhos, pela via do comboio, portanto, aquela via que foi agora restaurada. Uhum. E, no fundo, para chamar as pessoas à atenção e à sensibilização do contacto com a natureza, do quanto nós podemos ainda usar os meios mais básicos. E é isso, basicamente. Portanto, dentro das terapias que vamos ter no festival, vamos ter massagens, vamos ter a terapia de conexão, a cura energética, a partir do meu método, vamos ter as massagens ayurvédicas, reflexologia, hipnoterapia, massagem terapêutica com o nosso querido Sérgio Rolo aí de Arguenhos. Vamos ter momentos de pura conexão com a natureza e depois as palestras que eu lhe intitulei como Saberes Vivos, que estão divididas em várias temáticas. Vamos passar pelo poder interior, liderança e posicionamento, práticas milenares, onde vamos falar de astrologia, de medicina ancestral, as terapias essênias, egípcias, feng shui, nutrição interior. Portanto, temos muito por onde escolher.
0: Portanto, o regresso desta iniciativa tem a ver, obviamente, com o sucesso da anterior.
1: Sim, eu diria que há uma coisa, João, que me caracteriza e eu acredito muito que me apoie nesse modo, que é, portanto, a primeira edição foi muito boa, foi espetacular, teve um sucesso dentro daquilo que eu estava à espera, sendo a primeira edição.
0: E foi experimental, mas também, certamente, não é?
1: Exatamente. E com essa primeira edição eu tirei as minhas conclusões e percebi que pode ser mais do que aquilo que foi. E é nesse seguimento, portanto, há sempre, cada evento que eu vou realizando, há sempre uma aprendizagem associada, há sempre algo mais que nós podemos acrescentar. E o meu objetivo principal é chegar a todas as pessoas, portanto, a todos os olhares, portanto, a todas as formas de ver, sejam eles pertencentes a uma determinada religião, filosofia de vida, seja o que for. Porque cabemos todos, não é? E o meu princípio é muito mover-me pela esta condição de estamos aqui para sermos humanos. E ser humanos envolve tudo o que nós criamos. Seja uma respiração mais acentuada, seja uma meditação, seja uma dança louca, mas que nos leva ao nosso centro, ou seja um momento de silêncio, ou seja um rasgo folclórico tradicional, ou seja um fado, seja o que for. Nós criamos, e isto é muito eu, Guita Festa é muito todas as áreas que me compõem, digamos, então faz parte, e foi muito por aí que eu criei esta edição. Se calhar a próxima será completamente diferente, mas nesta agora estou muito orgulhoso por todas as pessoas envolvidas e por esta dimensão que estamos a criar.
0: Para o Guita Fest crescer é preciso mais pessoas, e há pouco foi referido que há mais gente envolvida. Quantas pessoas estão envolvidas nesta iniciativa?
1: É assim, para já, assim por alto, só entre terapeutas, palestrantes, pessoal que vem do artesanato, são para aí umas 70 pessoas por aí.
0: Isto requer uma logística, enfim, que não deve ser fácil.
1: Sim, mas eu sou conhecido como aquele que tem mil cabeças e mil pensamentos, portanto, eu e com as pessoas que me têm apoiado, isto torna-se fácil. É tal coisa, não é? Quando nós corremos por gosto, não se cansa e as coisas fluem. Porque depois as pessoas também envolvidas, as pessoas estão muito nesta frequência, ou seja, estão muito ligadas a mim, querem fazer acontecer, participam, no único interesse também é participar, é estar, é partilhar o seu saber, usufruir ao mesmo tempo. E torna-se bem mais fácil, né? Não é propriamente um daqueles eventos mais institucionais, mais quadrados. Não, isto é uma coisa muito fluida, então torna-se mais fácil de usufruir ao mesmo tempo. E torna-se bem mais fácil, né? Não é propriamente um daqueles eventos mais institucionais, mais

0: que é possível nós conseguimos fazer isto, mas fazemos. Mas sim, nós temos muitas pessoas envolvidas. Para não falar do restante, não é? Para não falar de ti também, da rádio, de todas as pessoas que patrocinam.
1: Eu ia falar nisso mesmo. Eu ia falar nisso mesmo, porque julgo que os apoios serão importantes e não sei se aqui há alguns a destacar.
0: Sim, eu tenho todos os apoios, eu dei prioridade aos apoios que estão diretamente associados à localidade. Neste caso temos a Pastelaria Estrela, que é a nossa pastelaria da aldeia, que vai estar presente localmente no sítio dela e também no recinto. Vamos ter o Bisaca, o restaurante Bisaca, que nos vai apoiar também de alguma forma, por estar ali mais próximo. E depois temos os restaurantes, o Sem Esquadria e Comer com Calma, ou Com Calma, que é no hotel, não sei bem o nome, mas é aquele que abriu agora há pouco tempo. E o Saída, que nos tem apoiado desde o início. E em Reguengos, agora falta-me o nome, o Plano B, que desde o início também que nos disse que ia apoiar e tem estado sempre connosco. E depois temos outros, temos a Liga dos Combatentes, temos as Olarias, que nos estão a apoiar também com as suas peças, com as suas artes. Todo este movimento envolve muito mais pessoas, né, como deves calcular. E é muito importante. Qualquer apoio que venha neste momento é importante, porque isto é uma organização. Portanto, a nível individual, portanto, eu como nome individual, ainda não somos associação, estamos a tratar disso. Portanto, todo o apoio é fundamental.
1: Portanto, para poder... quem quiser apoiar poderá juntar-se a vós, não é? Ainda.
0: Exatamente. Sim. Ainda estamos nessa fase, sim.
1: Vocês têm noção de quantas pessoas é que estiveram convosco na edição anterior?
0: Eu não sei precisar, mas tivemos momentos em que tivemos perto de 100 pessoas, se não estou em erro. Não foi sempre, mas houve momentos em que tivemos algumas pessoas, assim, um número razoável de pessoas, portanto, que não estava à espera, mas que aconteceu. E houve momentos em que houve menos pessoas, mas isso também tem a ver com o nosso clima, não é? Esta questão do calor.
1: Sim, muito intenso em agosto, não é?
0: É, exatamente. Temos que pensar em alternativas e isso já está pensado também.
1: Isso quer dizer que no futuro, portanto, o GuitarFest terá que ser realizado numa outra altura do ano?
0: Não sei. Eu realizo nesta altura porque o pessoal está de férias e é uma altura em que o pessoal está mais disponível para fazer estas atividades. E só tenho é que pensar em alternativas. Por exemplo, atividades que vão acontecer a partir das 2 da tarde não poderão acontecer ao ar livre. Mas, no entanto, eu estou a criar, estamos a criar condições para, no espaços que têm a ver com a escola, portanto, o sítio no centro cultural dos Modrinhos, vai haver sombras criadas para isso e pontos de água para que as pessoas possam ter a capacidade de usufruir daquilo que é para usufruir. Mas atividades que envolvem mais concentração, outro tipo de conexão, tipo as palestras, por exemplo, poderão acontecer. Se acontecerem na hora do calor, vão acontecer dentro da sociedade, debaixo do teto, com ar-condicionado. Portanto, aqui nós temos dois locais onde vão acontecer as atividades. Vai acontecer na sociedade, que é um local fechado, com um palco, com telhado, de fechado, e vai acontecer na escola, que é um sítio ao ar livre, que também tem alguns espaços de sombra, e também vai acontecer, são 3 sítios, peço desculpa, que é o Refúgio do Guita, onde vai haver algumas atividades também, algumas surpresas também vão surgir, que têm a ver com, portanto, é o terreno que eu uso para fazer os meus retiros, mas vai haver sombras, porque eu chego a fazer retiros na altura do calor, e nós sobrevivemos, portanto, com tendas. É só uma questão de conjugarmos os movimentos de acordo com a altura do dia. E depois temos a praia, para quem quiser buscar, se pode rapidamente ir dar um mergulho à praia.
1: Está perto. Pois bem, os nossos ouvintes, o que quererão saber também nesta manhã é se as inscrições já estão abertas.
0: Sim, as inscrições já estão abertas, já há 2 meses ou 3. Portanto, tivemos várias fases. Já temos bastantes bilhetes vendidos. Estamos naquela fase em que até o final de junho, e fica aqui já a informação, que até o final de junho o valor para acesso a todo o festival está por 85 €. Portanto, a pessoa paga o bilhete, tem acesso à pulseira e tem acesso a todo o festival e a todas as atividades. Depois, a partir de junho, o valor passará a 110 €. Portanto, quem quiser aproveitar ainda este valor mais em conta, pode aproveitar.
1: Portanto, é um valor que dará para os 3 dias e para todas as atividades.
0: Todas as atividades, sim. Aqui a salvar que poderá haver uma ou outra atividade dentro das oficinas criativas que poderão ser solicitados uns valores simbólicos pelo trabalho que se vai desenvolver lá. Mas isso é uma outra situação pontual, portanto não é por aí.

0: Também há aqui outra questão que eu também queria partilhar, é que há a possibilidade, se as pessoas não quiserem adquirir o bilhete, que fica mais em conta se adquirirem o bilhete para todo o festival, podem adquirir o bilhete por partes do dia, podem adquirir o bilhete para manhãs, para tardes, porque tem valores diferentes. E para os residentes da freguesia, portanto, de toda a freguesia de Monsaraz, a entrada no festival ou a entrada nas atividades é por contribuição livre, ou seja, a pessoa contribui dentro daquilo que é a sua consciência e entra e tem acesso àquilo que for ver na altura. Portanto, isto também para dar a oportunidade às pessoas da minha terra para que se aproximem, para que se integrem neste movimento.
1: Muito bem. Bom, estamos quase no final da nossa conversa. O que é que ainda não foi dito ao nosso auditório e que, de facto, é importante aqui deixar no ar?
0: Portanto, o mais importante para já é deixar aqui em tópico mesmo que precisamos de voluntários, pessoas que queiram juntar-se ao movimento e que, em troca, terão acesso às atividades, ao festival, voluntários que estejam disponíveis e com vontade de integrar neste movimento. E será reconhecido nas edições posteriores. E também deixar aqui o apelo para todos aqueles, especialmente as pessoas da minha freguesia e para quem me está a ouvir, se tiverem colchas, tapetes, almofadas, tecidos que não usem já, por favor, entre em contacto comigo para podermos usar. Nós podemos dar uso aos tapetes, para tapetes, não é? Mas tecidos para decorarmos o espaço, de forma mais artística. Portanto, nós gostaríamos de ter presença de artigos que já não servem, mas que ao fim e ao cabo simbolizam a presença das pessoas que os dão. Por isso, também estamos a aceitar essas ofertas. É só entrar em contato comigo.
1: Já agora podemos deixar o contacto.
0: O meu telefone, exatamente, é o 960059885. 960059885. Por favor, peço que me enviem mensagem em primeiro lugar, porque como eu trabalho com o telefone, e eu só atendo e só tenho o telefone disponível mesmo quando estou disponível para isso, não é? Portanto, enviando mensagem, eu entro em contacto com a pessoa e falamos.
1: Entretanto, também há um blog que disponibiliza toda a informação sobre a iniciativa, não é?
0: Sim, exatamente. Temos o gitafest.blogspot.com, portanto, gitafest.blogspot.com. Lá está reunida toda a informação, ainda está em construção, mas já tem alguma informação, o essencial já lá está. Portanto, podem visitar e também tem uma forma de se inscreverem a partir do blog. Já agora, a inscrição e a venda de bilhetes pode ser pelo telefone ou por este mesmo blog, portanto, pela página criada para o efeito.
1: E atenção que Gita Fest é com dois T's, fica essa indicação, é importante, porque às vezes pode haver aqui uma falha ao aceder, é importante a este blog, não é? Muito bem. Exatamente. Joaquim, julgo que perto da iniciativa voltaremos aqui a conversar na Antena da Voz de Reguengos para, enfim, chamarmos a atenção também do nosso auditório para que possam, enfim, participar nas várias atividades que estão a ser também preparadas. Foi um gosto, uma vez mais, tê-lo aqui em direto e esperemos que esta segunda edição seja de novo um sucesso.
0: Vai ser, com certeza. Já está a ser um sucesso. Eu costumo dizer que o mais importante do que a conciliação final é o caminho que se faz até ela. Eu vivo muito isso. E, portanto, já está a ser um sucesso. O resultado final só pode ser fantástico. Muito obrigado bom. A ti, João. Obrigado à Rádio Voz por me ajudarem a divulgar esta iniciativa.
1: É sempre um gosto. Um abraço, Joaquim. Até breve.
0: Um abraço, João. Obrigado.
1: Muito obrigado. Bom dia.
0: Obrigado.
1: Ora bem, Joaquim Caeiro, aliás, hoje conversar connosco nesta manhã aqui na Voz de Reguengos a propósito da edição número 2 do Guita Fest, que vai acontecer então nos dias 21, 22 e 23 de agosto na freguesia de Monsaraz, concretamente em Motrinhos.
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10: Estamos na luta, sou preta. 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
4: Instituto Ótico de Reguengos, o seu ótico de família, a frase que terá que dizer para fazer o seu pedido musical através da linha habitual 266-502-766. Quem já ligou foi o nosso ouvinte Toy. Muito bom dia.
5: Bom dia, Sr. Freire, a todos os fiéis ouvintes.
4: Bem disposto, Toy?
5: Ah, uma maravilha, Sr. Freire, com um solinho deste.
4: Eu ia perguntar como é que está a beguaria nesta manhã.
5: Está um relógio, Sr. Freire.
4: Muito bem. Sim, senhor.
5: Olha, e sem ele por cá ainda ficamos mais contentes, andamos mais estressados, que ele está a picar, Sr. Freire.
4: Quem é? Quem? Quem?
5: O nosso Armadilhas, o António Pires.
4: Ah, o António Pires. Está a ouvir-me, se calhar.
5: Estou tudo mais calmo. Ainda só faltou ontem.
4: Pois, pronto. Mas certamente, onde ele está, está a ouvir-nos, porque se está a dar esse toque, não é?
5: Está a picar, Sr. Freire, está a picar.
4: Sempre ligado. Um abraço para ele e um ótimo dia.
5: Também está na escuta, Sr. Freire.
4: Também, muito bem, muito bem. Bom, então vamos à nossa frase, não é?
5: O Instituto Óptico de Reguengos, do Céltico Família.
4: Hoje qual é a escolha do Toy?
5: É os nossos alentejanos, os bandinhos do campo, Sr. Freire.
4: Não lhe perguntei se queria a rosa, é a rosa que quer?
5: Pode ser, Sr. Freire, pode ser.
4: Pronto, muito bem.
5: E é bem bonita.
4: É verdade, é verdade.
5: Da música, atenção, não estava a folhear a rosa.
4: Eu percebi. Então vamos dedicar.
5: Olha, vai para todo o auditório, cai além fronteiras, as melhores para quem está menos bem de saúde e uma excelente terça para todos. O Toy está por último, Sr. Freire.
4: Está a ficar sem rede, não é?
5: Não, não é rede.
4: É bateria. É bateria, exato. Muito bem. Então, sendo assim, antes que desligue, um abraço e um bom dia de trabalho
5: para
4: aí.
5: Um abraço para ti, Sr. Freire. Até amanhã, com licença.
4: Obrigado, até amanhã, bom dia. Vamos então ouvir Bandidos do Cante, Rosa.
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4: Bom, o nosso sistema informático hoje está aqui a pregar algumas partidas. Vamos ver então se conseguimos colocar de novo a Rosa aqui no ar. Trazida então pelos Bandidos do Cante, canção que representa Portugal na Eurovisão nesta edição 2026. No...

0: Música trazida pelos Padrinhos do Cante nesta edição de Discos Pedidos, que continua também agora com a participação do António Pires. Muito bom dia.
1: Ora, muito bom dia.
0: Estava mesmo na escuta, não é, António?
1: Mesmo na escuta.
0: Se calhar desde cedo, digo eu.
1: Já um bom bocadinho.
0: Já um bocadinho, muito
1: como,
0: bem.
1: Como estávamos aqui um bocadinho agora, da parte da manhã no descanso, que as ovelhinhas molharam-se, então primeiro tem que enxugar para a gente lhe cortar lá.
0: Muito bem, sim senhor. Tudo tem, enfim, o seu pormenor, não é?
1: É verdade, tem que ser, é assim.
0: Pois claro, muito bem. E portanto, desse lado está tudo a correr bem, não é?
1: Tudo bem.
0: Pronto, ainda bem. Então, vamos saber qual é a nossa frase.
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0: Hoje, mais uma grande canção que vem pedir, não é?
1: É verdade, vamos ouvir aí Brian Adams aí com Ever Sing I Do For You.
0: Vamos dedicar a música?
1: Dedicamos aí para os colegas de trabalho, para todo o pessoal, dedica para a Bugaria, para a minha irmã, para a Flávia, depois a Cintibir, depois o Joaquim Elias, para a Dona Conceição, para a Dona Manuela Marques, para a Dona Maria de Arguengo, para o Zé da Horta, para o Becas, para o Feliciano, para o Daniel Calvino, para o Francisqueiro, para a Dona Nevita, para vocês aí na rádio e para o resto dos nossos ouvintes todos, e com um bom dia para todos.
0: Muito bem, fica então dedicado. Desejo então ao António um bom trabalho por aí.
1: Obrigado, igualmente também para o Sr. João.
0: Agradeço, até amanhã.
1: Até amanhã,
0: bom dia. Vamos então ouvir Brian Adams, recordamos este Everything I Do It For You.

0: O som de Bryan Adams e este Everything I Do It For You. Agora vão passando 20 minutos das 11 horas. Vamos avançando nesta edição da manhã de Discos Pedidos e conversamos com a Alexandra. Muito bom dia.
1: Bom dia, João. Está tudo bem por aí?
0: Por aqui está. Então, e como é que está esse grupo?
1: Ah, do melhor, João. Isto é, com estas pingas de água anda tudo mais risco que rijo.
0: Já choveu aí hoje?
1: Já, João. E bem?
0: E bem, ainda por cima, não é?
1: Foi logo para começarmos bem o dia, começou logo a chover bem.
0: Ui, pois. E apanhou-vos?
1: Apanhou, foi mesmo em cheio, João.
0: Em cheio ainda por cima?
1: E a segunda também foi em cheio, olha. Já que andávamos, olha. Vamos aguentar.
0: Lá teve que ser, não é?
1: Pois, tem que ser.
0: Ora bem, então vamos à nossa frase.
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0: Então, e hoje, o que é que vamos ouvir?
1: Ai, já me esqueci o nome do cantor.
0: É o Temporal de Amor do Leandro e Leonardo, não é?
1: É isso mesmo, é o Temporal de Amor. Gosto mais desse Temporal do que o outro, que eu apanhei já hoje de manhã, João.
0: Pois, realmente.
1: É melhor.
0: Pois, então vamos dedicar a música.
1: Sim, vai aqui para as minhas colegas todas de trabalho. Vai para o João Roques, deve estar na escuta.
0: Sim.
1: Vai para o Fábio, vai para a Conceição Árico, o Sr. Agostinho, para o Sr. João da Máquina, e para toda a gente que esteja na escuta. Isto tem que fazer uma lista, se nem esquece metade.
0: Pois, já é muita gente, não é?
1: É, começa a ser muita gente, e assim, olha, é para toda a gente. Pronto, não fica ninguém de fora.
0: Exatamente. Muito
1: é
0: bem.
1: É coisa melhor.
0: E eu estou a estranhar as colegas estarem em silêncio.
1: É, João, uma hoje ficou em casa com medo da trovoada.
0: Pois.
1: E a outra anda ali com o rádio, anda muito caladinha, não sei o que é que se passa com ela.
0: Terá sido da chuva?
1: É da chuva, na vez João Miguel agora teve a comer e veio com a barriga cheia, não diz nada.
0: Então deve ser por isso.
1: É, amanhã já não vai comer.
0: Pois, se calhar é melhor, para ficar em silêncio.
1: Pois.
0: Enfim, então, bom.
1: Mas agora anda aqui sozinha, João.
0: Pois, já percebi isso. Não está sozinha, está connosco.
1: Pois, é a minha sorte, é o João.
0: Pronto, olha.
1: Não, andava aqui sozinha.
0: É sempre bom ouvir isso.
1: Pois.
0: Alexandra, um bom dia de trabalho para todas.
1: Obrigada, igualmente o João.
0: Muito obrigado, até amanhã.
1: Até amanhã.
0: Alexandra a participar e a pedir então Leandro e Leonardo. 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

0: Caminhamos para as 11h30 da manhã. Não se esqueça que na próxima hora vamos ter o espaço de mensagens e caso queira participar deverá enviar a sua para o 961-734-481 ou então para o Facebook da Voz de Reguengos. Agora vamos até Aldeias de Montoito conversar com o Francisco. Muito bom dia.
1: Olá, Sejão Ferreira, bom dia.
0: Como é que está hoje? Tudo bem consigo?
1: Está umzinho, tudo bem.
0: Muito bem. Vamos então à frase.
1: Instituto Óptico de Reguengos, o seu óptico de família.
0: Voltamos a ouvir a Rosinha, não é?
1: Neste excelente tema, que é uma música muito mexidinha, eu adoro a maminha.
0: Muito bem, vamos então à dedicatória.
1: Agora vamos dedicar ao amigo José Manuel Paga de Aldeias de Montoito e para o amigo José Rainho de Montoito, depois o Quinzinho Borrical das Aldeias de Montoito, para o amigo Zezinho da Horta, para a Conceição Aires e para o seu marido António Aires, para o amigo Francisco Cabral, para o Carapinta das Aldeias de Montoito, Manuel Guerreiro, para o menino André Missas Gadelha, para a Alexandre Borgoni e para as suas colegas, para o menino Nuninho Coelho Bonitinho, para a menina Marisa e para o Vasquinho, agora para a menina Daulinha e para o doutor Nelson Macias das Aldeias de Montoito, para o amigo 30 da Caridade, para a menina Soraya Frederico e para a menina Mónica, para o José Patrinha das Aldeias de Montoito e para a sua esposa Gertrudes, para o amigo Sérgio Mónica e para a prima Joselina, para o amigo João Rosa de Aldeias de Montoito e sua esposa Carla Canelas, para o grupo da Morgada e para a menina Paulinha Caeiro, para as meninas do lado de Montoito, para o amigo Rochinol, para a sua esposa Sandra Jesus e para a Maria José de Reguengos e seu gatinho bonitinho Gabriel. Está tudo.
0: Muito bem, Francisco, continuação então de um ótimo dia para si.
1: Igualmente para si, Sr. Ferreira, até amanhã.
0: Até amanhã, bom dia. Vamos então ouvir esse tema da Rosinha.

0: E assim ouvimos a Rosinha passar uma vez mais nesta edição de Discos Pedidos da Manhã. E voltamos ao Dias Mondoito, agora conversamos com o Conceição Aires. Muito bom dia.
1: Olá, bom dia.
0: Bom dia, Conceição. Tudo bem?
1: Tudo bem. Está tudo bem, obrigado.
0: Está a passar bem amanhã, não é?
1: Sim, até à data está tudo ok.
0: Muito bem. Então a frase qual é?
1: Ai, vamos lá. 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
0: Muito bem. Uma frase que é já tão conhecida.
1: Oh, tão decorada, valha-nos Deus.
0: É verdade. Aí não falha nada, habitualmente.
1: Nada, absolutamente. Nada, nada.
0: Ora, DJ Ruma Fátima.
1: É isso mesmo.
0: Não me negues o teu amor.
1: É verdade.
0: É o que vamos ouvir.
1: Sim, senhora.
0: Vamos dedicar, Conceição.
1: Olha, em primeiro lugar vai já para a minha princesinha, porque tenho-me esquecido dela. Ai,
0: hoje não esquece, hoje é a primeira.
1: Ai, hoje, opa, ontem até fiquei assim um bocadinho coisa não na falar no nome dela, mas ela sabe que está sempre presente, sempre.
0: Pois.
1: Depois vai para a Alexandra e a colega, vai para a Paula, para a Guida, para a mãe, vai para a Nedita, vai para o Francisqueiro, vai para o Zé da Horta com as melhoras, vai para o Cosme.
0: Sim, João Cosme.
1: O João Cosme. Vai para... já me perdi. Para o Toy, para o António Pires. Olha, vai para todos os nossos ouvintes com o resto de um dia feliz e façam alguém feliz. Para o Agostinho da Marleja. Epá, os nomes são tantos, ainda hoje é terça-feira. Até sexta.
0: Até sexta ainda temos muito tempo, não é?
1: Oh, que não temos.
0: Pois.
1: Pois, ficamos assim por hoje, ficamos assim.
0: Pronto, muito bem. Então,
1: para o
0: sendo assim.
1: Louro, para o Gonçalo Louro.
0: Ai, o Gonçalo Louro, sim.
1: E para o da Cotovia. Oh, havia muita gente. Pronto, fica assim, João, por hoje.
0: Pronto, muito bem. Então, sendo assim, uma boa terça-feira, Conceição.
1: Igualmente, João, vai para amanhã, se Deus quiser.
0: Até amanhã. Obrigado, bom dia. Obrigado. Estamos a 25 minutos do meio-dia. Seguimos já a seguir com o DJ Ruma Fátima. Lembramos o apoio nesta hora.
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0: DJ Roma Fátima e Não Me Negues o Teu Amor. Vamos em frente com mais uma chamada nesta manhã e agora conversamos com o nosso ouvinte Ricardo. Muito bom dia.
1: Bom dia, João.
0: Tudo bem, Ricardo?
1: Está tudo e com o João.
0: Cá estamos, mais um dia, não é?
1: Tem que ser um já melhor que o de ontem. Ontem até choveu muito.
0: Pois, hoje vamos ver se já não chove como ontem, não é?
1: Pois, até mesmo está solinho, está bom.
0: Vamos ver como é que vai ser o resto do dia. Ora bem, Ricardo, então vamos saber qual é a frase?
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0: Hoje quem vamos ouvir?
1: Miguel Azevedo, a Irmandadeira.
0: Sim, senhor, vamos dedicar, não é?
1: Vai para todo o auditório, com um bom dia de trabalho, uma boa semana para todos, um abraço aí para o João e até amanhã, se quiserem.
0: Muito bem, eu agradeço, um abraço ao Ricardo e um excelente dia de trabalho connosco, está bem?
1: Obrigado, João, igualmente.
0: Obrigado, até amanhã.
1: Até amanhã.
0: Vamos então ouvir esse tema escolhido pelo Ricardo. Miguel Azevedo e Era Uma Vez o Cante com as Mondadeiras.

0: Miguel Azevedo, e era uma vez o Cante. 15 minutos para o meio-dia. Vamos avançando com mais uma chamada nesta manhã. E agora vamos conversar com o nosso ouvinte António. Muito bom dia.
1: Ora, estou muito bom dia.
0: Cá estamos de novo, não é, António?
1: Tem que ser.
0: Manhã de trabalho, não é?
1: Pois, não pode faltar.
0: E se calhar já está quase a chegar a hora do almoço.
1: Já, já. Mais um bocado.
0: Exatamente. Ora bem, então vamos saber qual é a frase?
1: Instituto de Reino Sótico Familiar.
0: Hoje quem é que escolheu para ouvir?
1: Pois, vamos ouvir os homens com o programa do homem.
0: Sim, senhor. Para dedicar?
1: Para dedicarmos a quem sabe que tem verdade da cotidiana, o pessoal aí das cozinhas, da Cata Alta, aí do Casão, do Lado Oliveira, do Lado de Coloma, para o Luciano, para a Dona Contestária, para todos os vídeos, para aqui para a gente, o resto é um bom dia para vocês também. Também.
0: Muito bem, nós agradecemos a dedicatória. Sendo assim, um bom dia para si, António. Um abraço.
1: Obrigado, João, igualmente. Um abraço, resto, bom dia.
0: Muito obrigado. 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

0: O pregão do Almocreve. Estamos quase no final desta edição de Discos Pedidos, mas ainda há tempo para conversarmos com o nosso ouvinte Feliciano. Muito bom dia.
1: Oh, Sr. João, muito bom dia.
0: Tal como dizia em off, vem mesmo fechar a porta, não é?
1: Tem que ser, Sr. João. Vinha calhar a olha, calhou-me a mim, Sr.
0: Fica,
1: João.
0: Como alguém um dia disse, fica com a chave.
1: Oh, pois, mas amanhã, se calhar, não abre, Sr. João. Vamos ver?
0: Pois, depende, não é?
1: Os nossos ouvintes deixarem, porque é que não?
0: Exato, olhe. Vamos ver. Ora bem, então vamos à frase.
1: Ora, Instituto Otto Regueiro de Família.
0: E, portanto, quem vamos ouvir?
1: Olha, um abraço para o Toy que ele está na escuta, Sr. João.
0: Sim, senhor, já cá esteve também.
1: Já está a dar o toque. Ah, então sou o primeiro, veja lá meu bichinho hoje.
0: É verdade, foi mesmo. E,
1: ora,
0: portanto...
1: Vamos ouvir quem é o Jorge Alexandre, não é?
0: É o Jorge Alexandre, não é? Com a bicicleta da Conceição.
1: Exatamente, Sr. João. Eu estou na Conceição, porque ele está a pé das coisas.
0: É verdade.
1: Hoje... Vamos lá, mandar perfeito, vai, está furada, não mandemos pouco.
0: Parece que sim. Então vamos dedicar.
1: Olha, Sr. João, como é a coisa, vamos dedicar só para a Dona Conceição e para aquela senhora ali da Vindinha, que é, sempre, se não me engano, é a Rosarinha, não é?
0: Sim, exatamente.
1: Pronto, ela ontem também dedicou aqui para mim, aqui para as fazendas, então é só para elas hoje, as duas.
0: Muito bem.
1: E para o Sr. João, o Sr. João tem que ouvir à força, não é?
0: Eu ouço tudo de bom grado.
1: Exatamente, mesmo seja ruim ou bom, tem que ouvir mesmo.
0: Exatamente.
1: Pronto, Sr. João, um abraço para si e até amanhã, se Deus quiser.
0: Muito obrigado, um abraço para o Feliciano e um ótimo dia de trabalho.
1: Obrigado, Sr. João, igualmente para si.
0: Muito obrigado, até amanhã. Ora bem, ficamos por aqui. Quanto à sua participação, lembrando que depois das 14 no ar vai estar a linha direta, pode tentar a sua vez, ou se preferir, pode participar também através de mensagem na próxima hora. 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

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E há pouco não o referi no final da hora anterior, mas de facto hoje temos de parabéns o Gabriel, da nossa ouvinte Maria José, a completar 6 anos. Muitos parabéns, e é por isso que colocamos no ar então aqui o António Sala e o seu filho, como habitual, esta canção de parabéns. Portanto, um dia de feliz ao Gabriel, é o que desejamos. Depois, a fechar a hora, Jorge Alexandre.

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8: Seis minutos e meio depois do meio-dia.
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8: Foi prolongada essa exposição sobre antas e arquivos do casal Leisner. É uma exposição de arqueologia que está patente no Auditório António Marcelino da Biblioteca Municipal. A exposição pode ser vista agora até ao dia 30 de maio, nos seguintes horários, entre as 10 e o meio-dia e entre as 14 e as 17h30. É uma exposição que encerra ao domingo.
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8: Sejam tão bem-vindos ao espaço de mensagens. Até perto da uma, passamos a música que quer ouvir neste início de tarde através de mensagens que chegam através do 961-734-481.
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8: E avançamos então para a música escolhida pelos nossos ouvintes. Esta mensagem diz: Olá João, gostaria de ouvir Afonso Lima no tema Saudade que Bate. Assina esta SMS AM. Obrigado pela participação.

Saudade que bate, a voz de Afonso Lima no arranque desta hora de pedidos musicais que chegam por mensagem. Bom, e de seguida vamos ouvir o Clemente, pedido que chega da cidade do Porto. Bom dia, João, espero que esteja tudo bem consigo. Sou Maria José do Porto, gostava de ouvir o Clemente por Diamar, para dedicar a si, a toda a equipa dessa rádio e a todos os ouvintes. Obrigada, beijinhos. Muito obrigado, Maria José, um beijinho para si. Espero que esteja tudo bem pela Invicta. E vamos lá então ouvir o Clemente.

0: E assim escutamos o Clemente a trazer então este tema Por Te Amar. E de seguida vamos ouvir os sons do Brasil com a Simone Mendes, ela que nos vai trazer a canção Direitos Iguais.
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0: E essa mesma mensagem diz: olá João, queria ouvir a Simone Mendes, Direitos Iguais, para dedicar aos meus filhos, ao meu marido e a restante família, e para o João e a sua família. Obrigada, assina Márcia Henriques. Obrigado, Márcia, pela participação também.

0: Ao vivo, o Simón Mendes e esta canção que se chama Direitos Iguais. 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
0: E voltamos à música, diz esta mensagem: bom dia João, pode passar os parabéns para o meu Gabriel pelas 6 primaveras, que conte muitos com saúde na companhia de nós todos. É o Zé Amaro, assina Maria de Reguengos, beijinhos. Obrigado Maria, um beijinho para si também, feliz aniversário, um dia feliz é o que desejamos.

E depois do Zé Amaro, vem por aí os sons do nosso Alentejo com o Grupo Banza. A mensagem diz o seguinte: bom dia, somos o Grupo do Redondo, gostávamos de ouvir Banza quando fores ao Alentejo, para o Grupo da Morgada e para o nosso grupo, obrigado. Obrigado também pela vossa participação, um feliz dia de trabalho por aí.

0: Aí estão os Banza, aqui com esta canção que acabamos de escutar, este som que se chama Quando Fores ao Alentejo. Mudamos de ritmos já a seguir com os Pink Floyd.
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0: Muito bom dia, amigo Ferreira. Mais uma vez venho pedir Pink Floyd, Wish You Were Here. Dedico a todo o auditório e para o senhor da rádio, assina Toy. Obrigado. Obrigado, Toy, pela participação também nesta hora de mensagens. E vamos lá então ouvir Pink Floyd, agora na voz de Reguengos. Ooh.

0: música de hoje, Pink Floyd, versão ao vivo de Wish You Were Here. 23 minutos para uma. Estamos no habitual espaço de pedidos musicais que vão chegando por mensagem Facebook, SMS ou então WhatsApp para o 961-734-481, numa hora que é oferecida pela Soft Decor.
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0: E depois de recordarmos o patrocínio, seguimos com mais uma SMS que nos chegou do Ricardo, do Bar da Liga dos Combatentes, a pedir-nos para passarmos aqui à Alcatuna com a Serenata de Alcafaz.

Bom, e depois de terminar aqui esta canção assim um pouco de forma inesperada, vamos em frente então com a música de Miguel Azevedo. Como dizia, diz esta SMS, bom dia, Sr. João, gostava de ouvir o Miguel Azevedo com as Monadeiras. Uma boa semana para si, obrigado, assina Ana Gato. Obrigado, Ana, também pela participação e uma boa semana.

0: Uma vez mais, a passar pela antena, Miguel Azevedo e Era Uma Vez o Cante com as Mondadeiras. Estamos no final deste espaço de mensagens. Infelizmente não conseguimos colocar no ar todas as mensagens que hoje também tínhamos por aqui, mas já sabem que quando não escutarem essa mesma canção no dia em que enviou mensagem, ela vai passar no dia seguinte, no mesmo horário, sempre entre o meio-dia e a uma. 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

0: Mas daqui a pouco, os destaques da informação.
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0: 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E agora o tempo, olhamos para uma tarde que começa com alguma nebulosidade no Alentejo, depois de alguns aguaceiros que já caíram nesta manhã, ainda há a possibilidade de voltarem a cair nesta tarde e poderão ser mesmo acompanhados de trovoada, assim indica o Instituto Português do Mar e da Atmosfera. Diz-nos que o vento sopra fraco a moderado, na próxima noite espera-se uma descida da temperatura mínima. Para já vamos olhar para as máximas, Reguengos com 23 graus nesta terça-feira, 22 em Évora, Portel, Mourão, Beja e Moura, 21 em Redondo, 20 em Alandroal, 17 graus é a máxima em Porto Alegre. Na próxima noite, mínima de 9 graus na cidade de Reguengos. Amanhã, quarta-feira, a previsão aponta de novo para um dia de chuva ou aguaceiros fracos, vento a soprar fraco e máxima de 24 graus amanhã na cidade de Reguengos de Monsaraz. Olhamos agora

Para as notícias, vou marcar o Jornal da Uma. A Igreja de Santiago e Monsaraz recebe na próxima quinta-feira uma homenagem póstuma ao professor Vítor dos Santos Gonçalves, arqueólogo e estudioso da paisagem e do território megalítico. O município de Reguengos informa também que, devido à realização do evento Hervidera Clássicos, haverá alterações na circulação e ocupação da via pública. Também a autarquia informa que irá realizar sessões presenciais de apresentação e esclarecimento sobre a revisão do plano diretor municipal. É já na próxima quinta-feira, a primeira sessão em São Pedro do Corval. Ainda o secretário-geral do PS, José Luís Carneiro, está no Alentejo nesta terça-feira, a propósito da iniciativa Rota pelo Ensino e Formação Profissional, com visitas agendadas aos distritos de Évora e de Beja. As obras de requalificação da Estação de Saúde da Freguesia de Granja, no Conselho de Mourão, já arrancaram e foi publicado o aviso de concurso no âmbito do Programa Regional do Alentejo 2030, que visa apoiar ações inovadoras para responder ao desafio demográfico na região, no âmbito das parcerias para a coesão não urbanas.

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3: Mais uma vez, muito boa tarde. Informação na Voz de Reguengos. A Igreja de Santiago em Monsaraz recebe na próxima quinta-feira, pelas 14h30, uma homenagem póstuma ao professor Vítor dos Santos Gonçalves, arqueólogo e estudioso da paisagem e do território megalítico. A iniciativa conta com intervenções informais de Carlos Tavares da Silva, Joaquina Soares, Ana Catarina Sousa, Ana Paula Amendoeira, Jorge Oliveira, Jorge Cruz e Rui Parreira. Às 14h30 será feita a recepção e as boas-vindas aos convidados e participantes. 15 minutos depois, a projeção do filme As Estações de Morin Fazendeiro. O início das intervenções deverá acontecer por volta das 16h30 e o encerramento do evento às 19h. A organização está a cargo da Associação de Defesa dos Interesses de Monsaraz e Amigos, encontrando-se a sessão integrada nas comemorações dos 750 anos do Foral Afonsino de Monsaraz. O município de Reguengos informa que, devido à realização do evento Hervidera Clássicos, haverá alterações na circulação e ocupação da via pública. Alguns lugares de estacionamento localizados na Praça da Liberdade estarão fechados ao trânsito entre as 19 horas do próximo dia 22 e as 14 do dia 23 de maio. A autarquia solicita a melhor atenção e compreensão de todos os municípios e visitantes pelos eventuais transtornos causados durante o decorrer do evento. Também a autarquia de Reguengos irá realizar sessões presenciais de apresentação e esclarecimento sobre a revisão do Plano Diretor Municipal. Segundo a autarquia, estas sessões são a oportunidade ideal para compreender as propostas de ordenamento e colocar as questões diretamente aos responsáveis. Quanto ao calendário das sessões, já na próxima quinta-feira acontece a primeira às 18 horas em São Pedro do Corval, na Sociedade União e Progresso Aldematense. Às 21 horas, no mesmo dia, no Centro Cultural do Outeiro, e no sábado, dia 16, às 10 horas em Reguengos Monsaraz, no Salão Nobre dos Espaços do Conselho, às 15 em São Marcos do Campo, na Junta de Freguesia, e às 16 horas no Espaço Cultural de Campinho. O secretário-geral do Partido Socialista, José Luís Carneiro, prossegue nesta terça-feira a iniciativa Rota pelo Ensino e Formação Profissional, com visitas agendadas aos distritos de Évora e de Beja. A primeira deslocação aconteceu durante a manhã, na Escola Profissional de Desenvolvimento Rural de Serpa. Nesta tarde, José Luís Carneiro visita a Escola Profissional da região do Alentejo, em Évora. A iniciativa integra um conjunto de ações promovidas pelo PS, dedicadas ao contacto com as instituições de ensino e formação profissional, com o objetivo de acompanhar de perto os desafios e as oportunidades do setor educativo e formativo em Portugal. As obras de requalificação da extensão de saúde da freguesia de Granja já arrancaram. É uma intervenção parcialmente financiada pelo PRR e que terá um custo de cerca de 340 mil euros. Em publicação nas redes sociais, João Fortes, o autarca de Mourão, considera importante referir que, desde a aceitação da descentralização de competências no âmbito da saúde em 2023, a Edilidade ficou responsável pela gestão do edificado, afeta esta área setorial. No entanto, relativamente à cobertura do corpo médico, pese embora algumas melhorias garantidas recentemente pela Unidade Local de Saúde do Alentejo Central, o município irá sempre reivindicar a fixação de mais um médico a tempo integral que efetive e em pleno os cuidados de proximidade ansiados pela população. A própria autarquia, extravasando as suas atribuições próprias, diz que já garante um conjunto de apoios extra a médicos que se desejem fixar no concelho, servindo como eventual fator adicional de atratividade na captação destes profissionais. Foi publicado o aviso de concurso no âmbito do Programa Regional do Alentejo 2030 que visa apoiar ações inovadoras para responder ao desafio demográfico na região no âmbito das parcerias para a coesão não urbanas, com uma dotação indicativa de 1,25 milhões de euros, cofinanciada pelo FEDER a 85%, o aviso pretende financiar projetos que contribuam para atrair, acolher e integrar novos residentes e empreendedores através de iniciativas inovadoras nas áreas cultural, turística e da natureza. As candidaturas decorrem até ao dia 10 de julho e destinam-se exclusivamente às entidades identificadas nos planos de ação das parcerias para a coesão não urbanas previamente aprovados. As tradicionais festas de Santa Cruz estão de regresso à Aldeia da Venda, já no próximo fim de semana, depois de o mau tempo ter obrigado ao adiamento das celebrações anteriormente previstas. O evento irá decorrer entre sexta-feira e domingo e promete 3 dias de animação, música, tradição e convívio no concelho de Alandroal. Apesar de algumas alterações no cartaz motivadas por força maior, a organização garante que o espírito festivo permanece intacto. Alguns artistas inicialmente anunciados não poderão marcar presença, mas foram confirmados novos nomes para assegurar noites cheias de energia e diversão. E o teu futuro começa agora, descobre a tua profissão. É o tema da terceira edição da Feira das Profissões, que vai decorrer na próxima quinta-feira em Viana do Alentejo. O evento irá reunir profissionais de diversas áreas, bem como representantes de associações, empresas e outras entidades do concelho e da região, com o objetivo de dar a conhecer à comunidade escolar as diversas competências, funções e oportunidades do mercado de trabalho. A terceira edição da Feira das Profissões, dinamizada em parceria com o Agrupamento de Escolas de Viana do Alentejo, com o apoio do município, pretende aproximar os jovens das várias realidades profissionais, proporcionando-lhes a oportunidade de contactar de perto com diferentes profissões. A Praça 1º de Maio em Évora vai acolher o evento Évora Doces na Praça, no próximo domingo. Esta é uma iniciativa da Associação de Hotelaria, Restauração e Similares de Portugal, organizada através da sua Plataforma Nacional da Pastelaria, assinalando o Dia Mundial da Pastelaria e marcando o arranque público desta nova estrutura setorial. Com a entrada gratuita, o evento visa valorizar a pastelaria portuguesa como um setor estratégico para a economia, cultura e turismo. E a promoção de uma reflexão estratégica sobre o futuro da saúde é um dos objetivos das jornadas da Universidade de Évora, dedicadas ao setor, que se realizam no início de junho na cidade. Organizadas pela Universidade, as segundas jornadas da saúde estão marcadas para os dias 1, 2 e 3 de junho, no Palácio Dom Manuel, em Évora, juntando responsáveis dos principais agentes do setor, ensino superior e instituições públicas. Desafios em saúde e novas abordagens, ensino e políticas de saúde e universidade em movimento, saúde na comunidade, são os temas dos painéis da iniciativa. E agora vamos passar ao desporto. Começamos pelo futebol com o Paulo Marcão.
4: No último fim de semana, jogou-se a 22ª e última jornada da Liga Elite da Associação de Futebol de Évora. O Atlético de Reguengos, em dia de aniversário, perdeu no Virgílio Durão com o Grupo Desportivo Monte do Trigo por 4-2. Nesta última ronda, os outros resultados foram os seguintes: União de Montemor 0, Portel 5, Juventude de Évora B1, Sporting de Viana 4, Arcoense 3, Estrela de Vendas Novas 5, Cabrela 5, Redondense 5 e Lusitano de Évora B3, Coralense 0. Na classificação geral, o Portel campeão ficou, portanto, em primeiro com 59 pontos, mais 10 que o União de Montemor, que terminou em segundo com 49. Terceiro, Estrela de Vendas Novas com 41 pontos. Quarto, Monte do Trigo com 40. Quinto, Sporting Viana também com 40. Sexto, Lusitano B com 38 pontos. O Atlético terminou na geral em sétimo lugar com 32 pontos. Oitavo, Arcoense com 20. Nono, Redondense com 18. Décimo, Juventude de Évora B com 18 pontos também. No 11º lugar, o Cabrela com 12. E no 12º e último posto, a formação dos Coralense com apenas 9 pontos, Coralense que desce de divisão. Na Liga AF ficou a conhecer-se o novo campeão distrital. Na final disputada em Oriola, a equipa de Évora dos Canaviais levou a melhor diante do Arraiolense. Arraiolense 0, Canaviais 3. Canaviais a conquistar o título distrital na Liga Secundária da Associação de Futebol de Évora, época 2025-2026. Passamos ao futebol do Inatel. Jogaram-se as meias finais desta competição no passado fim de semana. Fronteirense 5, Barteiras e Vimieiro 3 e Brotense 1, Terrugem 0. Apuraram-se para a final Fronteirense e Brotense, final que terá lugar no próximo dia 23 de maio. Fechamos com o basquetebol, resultados das equipas de formação nas taças nacionais. As sub-18 femininas do Atlético Bombeiros Monsaraz terminaram a sua participação na competição no passado fim de semana com 2 jogos, sábado e domingo. Fim de semana com jornada dupla para a equipa feminina de Reguengos de Monsaraz, que conquistou 2 vitórias. No sábado, vitória com o Pombal por 9 pontos, Atlético Bombeiros 70, Pombal 61, formação da AB Leiria, que jogou em Reguengos de Monsaraz. No domingo, o Atlético Bombeiros recebeu uma formação da AB Lisboa, os Lobos da Malveira, vitória do Atlético por 93-60. Com estas 2 vitórias, a equipa de Reguengos terminou em 4º lugar e com 5 vitórias e 5 derrotas e ficou apenas a 1 vitória de conseguir o lugar no play-off de apuramento para a Final Four Nacional. Terminou em 1º na classificação geral o Ginásio Olhanense, 2º os Lobos da Malveira, 3º o Portimonense, o Atlético em 4º com o mesmo número de pontos da formação Algarvia de Portimão, 5º lugar para a Zona Alta da AB Santarém, no 6º lugar o Pombal. Na Taça Nacional de Sub-16 Masculinos, o Atlético Bombeiros Monsaraz conquistou a 2ª vitória na competição, depois de ter vencido em Setúbal, ao Scalipos. A equipa de Reguengos venceu agora em Castelo Branco com o ABA por 15 pontos. A Associação de Basquetebol Albicastrense 60, Atlético Bombeiros Monsaraz 75, foi o resultado final.
3: Ainda no desporto, dizemos-lhe que na próxima sexta-feira a Comissão de Proteção de Crianças e Jovens de Reguengos Monsaraz assinala o Dia Internacional da Família com a realização da Light Run. O evento que aliou ao desporto ao convívio terá lugar na Praça da Liberdade, prometendo uma noite repleta de luz e animação. Quanto às atividades que se vão realizar, aquecimento com a equipa Point Fit, uma caminhada e ainda uma corrida de 5 km, haverá depois animação musical com o DJ Bolly. As inscrições fecharam no passado dia 10 de maio. A participação inclui a oferta de um kit luminoso, t-shirt, pinturas faciais, antialérgicas, fruta e também água. E finalmente, digo-lhe que o pavilhão ginodesportivo Arquiteto Rosado Correia, em Reguengos Monsaraz, será o palco da fase de campeão da Liga Portugal Goalball nos próximos dias 16 e 17 de maio, ou seja, próximo sábado e domingo. O evento reúne as principais equipas nacionais da modalidade, ou seja, o Sporting, o Futebol Clube do Porto, o Castelo da Maia e a ACAP de Lisboa, na disputa pelo título da época 2025-2026. Quanto ao calendário de jogos e horários, sábado, dia 16 de maio, às 14 horas, jogam Sporting Castelo da Maia, com transmissão em direto na Bola TV. Às 15h30, o Futebol Clube do Porto, ACAP de Lisboa, e às 18 horas, o Futebol Clube do Porto, Castelo da Maia, com transmissão também em diferido às 20 horas na Bola TV. Depois, no domingo, dia 17 de maio, às 10 horas, jogam Sporting ACAP Lisboa. 12 horas, marcado está o jogo entre Castelo da Maia e ACAP Lisboa. E às 14, Futebol Clube do Porto Sporting, o jogo final com transmissão em direto na Bola TV. Às 15 horas e 30 minutos, haverá a cerimónia de entrega de prémios.
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3: Olá, bem-vindos à nossa parada cheia de paródia.
4: Os acidentes fatais nas estradas portuguesas continuam a bater todos os recordes e a ser mais uma vergonha para Portugal. Mas será que não se encontra uma solução para tamanha estupidez?
5: Mas quem é que disse que não há solução? Bastava apenas alterar o 0,5 de alcoolemia para 5,0. Se ficasse em estado de nem sequer poderem agarrar no volante, acabavam-se os acidentes.
6: As dormidas nos hotéis continuam em alta. Muitas unidades hoteleiras estão sem capacidade de resposta, sabias?
7: Pois sabia. As dormidas aumentaram nos hotéis, mas também aumentaram nos bancos.
6: Nos bancos?
7: Sim, nos bancos dos jardins.
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13: Os avanços da medicina são impressionantes. Ainda havemos de ver transplantar cérebros humanos em burros e camelos.

0: Senhor doutor, mas isso é mesmo possível?
1: Hoje não há impossíveis para a medicina, minha senhora. O problema do seu marido está apenas no mau funcionamento de um órgão. Substituindo esse órgão por um outro órgão saudável, pode acontecer um verdadeiro milagre. Pode crer.
2: Com outro órgão pode acontecer um milagre, senhor doutor. E que órgão seria esse? É um órgão de igreja, é?
1: Não, não, que disparate. Olhe lá. O senhor ainda não ouviu falar na substituição de órgãos humanos por órgãos de porco, por exemplo. Isso atualmente já é possível. Pode crer.
0: Oh, Libório, faz lá isso, homem. Se o senhor doutor acha que é a única solução, não deves hesitar, homem. Deixa lá fazer a operação para te trocar o órgão por um de porco em condições.
2: Se isso te faz feliz, está decidido. Mas olha que depois, se eu começar para aí a portar-me como um porco, não te admias, está bem?
0: Ora, ora, a diferença certamente até nem vai ser assim tão grande como isso. Pode avançar, seu doutor.
1: Muito bem. Não se vão arrepender. Além disso, o nome do Sr. Libório vai ficar em todos os livros de medicina. O senhor vai ficar como um dos grandes marcos da história das ciências médicas.
2: Olha, sinceramente, espero é não ficar marcado para o resto da vida.
0: Passaram-se meses, mais de 9, depois do Libório ser operado, e assim, rapidamente, como que acontece nos últimos episódios das telenovelas, eu engravidei e chegou o dia em que dei à luz e o senhor doutor foi dar a notícia ao Libório.
2: Então, senhor doutor, tudo bem? Já sou pai?
1: Pois é, mas prepare-se, porque afinal, como notámos nas ecografias, a criança não é bem tal e qual como esperávamos.
2: Ai, não é saudável, tem algum defeito?
1: É absolutamente saudável e não tem qualquer defeito. Só que, olhe, senhor Libório, a sua mulher deu à luz uma leitoa.
2: O quê? Uma leitoa? Está a ver no que dá a transplantação de órgãos de porco para humanos? Eu que esperava um rapaz.
1: Bem, a sua mulher, além da leitoa, também deu à luz uma salsicha. Mas a salsicha vinha à parte.
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5: O circo desceu à cidade.
12: E nós já tínhamos saudades dos verdadeiros palhaços. Pintarolas e cantarolas.

0: Pinterolas, estás bom?
1: Olha, ô Cantarolas, estou mais do que bom, estou bom bom.
0: Estás bom bom, por quê?
1: Porque quando estava a tomar o pequeno almoço, entornei um chocolate todo por cima de mim e fiquei mesmo um bom bom. E tu, como é que estás, ô Pintarolas?
0: Eu estou à espanhola.
1: À espanhola?
0: Sim, sim. Eu vim a chegar aqui ao circo quando passou um caminhão de matrícula espanhola que deixou cair um saco de peras, tomates e cebolas em cima de mim.
1: Haha, boa, boa. Esse caminhão devia trazer produtos de Barcelona. E o prato do dia hoje, lá na tua rolote, é molho à espanhola.
0: E olha...
2: Senhoras e senhores, meninos e meninas, o Circo de Portugal vai apresentar um extraordinário número de animais amestrados com leões, águias e até um melro preto de bico amarelo.
0: Não, dona Jaquina, não faça isso que vai ser uma desgraça para o nosso circo.
2: Ai, qual é a tua, ó Cantarolas?
0: É que eu já vi um número desses e o público não gostou nada e até começou a arrancar as cadeiras. Não é verdade, Pintarolas?
1: Verdade, verdadeíssima. Meter um melro de bico amarelo no meio de águias e leões não dá bom resultado, não. Não sei como, mas o número acabou com camelos e ursos a correrem atrás uns dos outros.
0: Fui, dona Jaquina. Só quem se riu do espetáculo foram os macacos que estavam no camarote presidencial. Foi o fim da macacada.
2: Pintarolas e Cantarolas, vocês hoje vão fazer propaganda para a porta das escolas, entenderam?
1: Entendemos, mas não vamos. A dona Jaquina vai desculpar, mas nós temos fundilhos nas nossas calças.
2: Fundilhos? Então e é por terem fundilhos que não vão para a porta das escolas, porquê?
0: Porque quem tem fundilhos não quer sarilhos, dona Jaquina. Fique sabendo que as portas das escolas são um lugar muito perigoso e sem segurança nenhuma. Há roubos, agressões, droga e sei lá que mais. Não é verdade, ô Pintarolas?
1: Até apareceu aí um senhor doutor a lastimar isso com uma lágrima no canto do olho. Mas afinal, esse senhor da lágrima no olho não era um senhor doutor. Era um crocodilo.
0: E apareceu outro a dizer que ia fazer isto, que ia fazer aquilo, ia fazer tudo. Mas já se sabe como é que eu faz tudo. Nunca faz nada e é um grande aldrabão.
2: Então, mas quem é que eu mando para a porta das escolas?
1: O ilusionista? Ele chega lá, transforma as escolas em discotecas e fica tudo certo.
0: E que grande palhaçada no reino da marmelada.
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2: Os meus filhos andam danados, porque o acesso é difícil e a entrada está cada vez mais difícil.
7: Ah, pois é, vizinha, então. O ensino superior não anda nada bem.
2: Mas qual é o ensino superior, vizinha? Eles têm problemas é à noite, para entrarem nas discotecas. Os porteiros e os seguranças estão cada vez mais violentos.
8: Oh, compadre, empreste-me lá o seu cão para eu ir à caça no próximo domingo.
9: Empresto, mas antes de o compadre falhar o tiro, o bicho começa a rir-se de si.
8: A rir-se? Então o que é que ele faz se eu, por milagre, acertar me perdiz?
9: Ah, isso já não sei dizer, compadre. Que eu tenho cá o cão há 10 anos e ainda não ouvi fazer outra coisa. Não ri.
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3: Mais uma vez, muito boa tarde. 6 minutos depois das 2. Espero que esteja a passar uma ótima terça-feira, ligado à Voz de Reguengos, através da frequência 99.0 FM ou através também da emissão online em vozdereguengos.pt. Damos início à edição da tarde dos Discos Pedidos.
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3: E cá estou consigo até às 3 para passar a música que quero ouvir nesta tarde, com o apoio também sempre da HR Motors.
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3: Lembramos que esta é a frase que terá que dizer para fazer o seu pedido e a sua dedicatória através do 266-502-766. Fica disponível até às 15 horas. Primeira participação da tarde chega-nos de Perolivas, da nossa ouvinte Maria da Conceição. Muito boa tarde.
9: Boa tarde.
3: Olá, Maria, tudo bem?
9: Tudo mais ou menos.
3: Vai-se andando, não é? Já dizia alguém.
9: Vai-se andando, um dia de cada vez.
3: Exatamente, tem que ser com muita calma e paciência, não é?
9: Pois, pois.
3: Pois é. Ora bem, então, como sempre, vamos à frase.
9: Se é HR Motors, a confiança é garantida.
3: Hoje quem escolheu para ouvirmos?
9: O Marco... não.
3: Jorge Ferreira, não é?
9: Jorge Ferreira... na cova de Iria.
3: Exatamente. Vamos dedicar.
9: Eu vou dedicar já ao primo João e à sua família.
3: Muito obrigado.
9: Para a minha irmã, para as minhas filhas, para os meus netos, para os meus genros, para os meus primos, para o meu sobrinho Walter. E depois vai para a Marília, para a Manuela Cambaio, para o Becas, para a Nevita e para o filho, para os primos Marte e para os primos Rosados. Fica por aqui.
3: Muito bem. Então está dedicado. Maria, muito obrigado pela sua chamada. Espero que possa continuar a passar bem o dia, dentro do possível, claro.
9: Igualmente para si.
3: Muito obrigado. Um beijinho até amanhã.
9: Um beijinho até amanhã.
3: Muito obrigado. Vamos então ver o Jorge Ferreira, que abre assim esta edição de pedidos musicais dos nossos ouvintes. Cá está então o tema 13 de maio, na Cova de Iria.

0: 13 de maio na Cova da Iria, música de Jorge Ferreira. Vamos avançando com mais uma participação. Voltamos a Perolivas e hoje, logo de seguida, a Rosária, por cá. Muito boa tarde.
1: Boa tarde.
0: Hoje foi mesmo, como costuma dizer, tiriqueda, não é?
1: Sim.
0: Pois é, sim senhora. É um dia de sorte, portanto, não é?
1: Pois, às vezes também tem que ser um dia de sorte para mim.
0: Também nem todos os dias tem que aparecer a miudinha, não é?
1: Pois.
0: Não pode ser, senão depois uma pessoa fica estressada, não é?
1: Pois é, que a seguir à miudinha às vezes em mortidades, é tudo com a minha irmã.
0: Pois isso é que não queremos. Isso é que não vale a pena, não é?
1: Pois, mas de vez em quando...
0: Pronto, aparece. Bom, então vamos à nossa frase.
1: Chega, Hermota, a confiança é garantida.
0: E quem vamos ouvir?
1: Zeca Afonso, a menina dos olhos tristes.
0: Vamos dedicar a música, não é?
1: Sim, para já o primo João, com muitos beijinhos para os seus meninos, que eu gosto muito de meninos.
0: Ai, o rádio está aí um pouquinho alto.
1: E para a sua família toda.
0: Sim.
1: E para a minha prima Manuela também com um beijinho. Para o Beca, para a Marília e para a Nezita também com um beijinho. E já chegamos.
0: Já chega de beijinhos. Já chega de beijinhos por hoje, não é, Rosária?
1: Pois.
0: Amanhã há mais.
1: Amanhã há mais.
0: Mas olha, ainda lhe vou enviar um. Um beijinho para si.
1: Mas eu também, obrigado. Eu vou enviar um para si e os outros todos para as suas crianças e a sua mulher.
0: Muito obrigado, agradeço. Então, sendo assim, até amanhã.
1: Até amanhã.
0: Obrigado, boa tarde. Eras ouvindo Rosária ligar de Perolivas, a segunda participação, e agora recordamos José Afonso e a menina dos olhos tristes.

0: E assim recordámos Zé Afonso e a menina dos Olhos Tristes. Avançamos para mais uma chamada nesta tarde aqui na Voz de Reguengos. Conversamos agora com o nosso ouvinte, Nevita. Muito boa tarde.
1: Boa tarde, João.
0: Então, Nevita, tudo bem?
1: Tudo bem.
0: A passar bem o dia?
1: Ah, mais ou menos.
0: Mais ou menos.
1: Quando eles querem, só te ajudam.
0: Ora, aí está, nem mais. Bem falado, sim, senhor.
1: Não pode ajudar tudo ao mesmo tempo.
0: Ah, pois, será difícil, não é?
1: Não, eu estou com a gente ao chão. Se a gente está sempre uma chapada acima, oh!
0: Pois. Pronto, por isso vai-se andando, não é?
1: Pois, está bom.
0: Sim, senhora. Então, vamos à frase, Nevita.
1: Aí.
0: Se é HR Motors...
1: Se é HR Moda, confiança garantida.
0: Muito bem. Quem vem pedir para ouvir?
1: A Rebeca com o beijinho português.
0: O beijinho português, exatamente.
1: Sim.
0: Ora, a música será para dedicar a alguém, não é?
1: É para dedicar ao meu filho Francisco e à minha filha, ao meu genro e à minha família toda, que é muita. Depois aqui a dizer o nome, não, que mais acaba.
0: Ah, pois, então
1: e é... para a Marília.
0: Sim.
1: Para a Conceição Ares, para a mãe da Conceição, para a Rosária, para a Cambaio, para o Becas, para o Toy Pires. Com muitos beijinhos para todos. Com um beijinho português para todos.
0: Maravilha, muito bem. Vai chegar a todos,
1: certeza absoluta. Também, não fica de fora.
0: Muito obrigado.
1: Os meninos, a sua senhora, para toda a sua gentinha.
0: Muito bem, muito obrigado, agradeço. Nevita, um beijinho para si.
1: Obrigado, para si também, João.
0: Até amanhã.
1: E essa voz já está boa.
0: Parece que sim, já está um pouco mais afinada, não é?
1: Está quase.
0: Pronto.
1: Já está bem.
0: Pois,
1: já está,
0: é, sim,
1: já está 100%.
0: Como diria alguém, falta um bocadinho assim.
1: Pois.
0: Beijinho, Nevita, até amanhã.
1: Até amanhã, querido.
0: Obrigado, boa tarde. A nossa ouvinte, Nevita, a participar e a pedir então a Rebeca, já vamos escutá-la. 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
1: É mesmo aqui, vamos seguindo nesta edição da tarde dos discos pedidos e agora vamos até Sombrio, ao encontro do Becas. Muito boa tarde.
2: Olá, Sr. João Ferreira, boa tarde e a todos os ouvintes da Voz dos Gangos.
1: Tudo bem, Becas?
2: Ah, tudo bem, Sr. Ferreira, e por aí?
1: Por aqui também, infelizmente.
2: Ainda bem.
1: Já sei que é só o almoço, não é?
2: Bom, o almoço já está a meio.
1: Pois, então afinal há aí uma pausa, a meio do almoço.
2: Então agora consegui apanhar a linha.
1: Exatamente. Pronto.
2: Olha, um beijinho já para a Nevita antes que me esqueça.
1: Pronto, está entregue.
2: Agora já fixei o número. Ou o nome?
1: O nome, pois, Nevita.
2: Nevita, amanhã posso me esquecer, mas hoje não.
1: É verdade, hoje o Becas estava atento.
2: Sim, exatamente. Não sou tão inspirado.
1: Eu acho que o Becas hoje está super inspirado, não sei porquê.
2: Oh, então todos os dias, vocês é que não me ligam nenhuma.
1: Pois, mas hoje particularmente.
2: Oh, hoje é.
1: Mas pronto.
2: Mas bom. Pronto, deixa. Bem, se é agarro motos, a confiança é garantida, certo?
1: Certo, certíssimo.
2: E o Zuga F com o António Manuel Ribeiro, será?
1: É verdade, foge comigo, Maria.
2: Exatamente. E então vou dedicar também às primas, não posso esquecer das primas.
1: Muito bem.
2: Então para ali aos toques ao telefone, mas igual estou aqui, nem quase comeste os olhinhos, ó Ferreira.
1: Acredito, pois.
2: Encostado aqui à janela, porque não posso estar lá fora, que anda ali um mesinho a fazer barulho com uma máquina e depois nem ouço ninguém,
1: não é? Ah, pois, isso sim é que não pode ser, não é?
2: Não. A gente ou fala bem ao telefone ou não fala.
1: Ora, aí está, nem mais.
2: E vou dedicar, não esquecer, dos nossos imigrantes e para quem mais vai ser. Olha, vai para todos que estejam na escuta, Sr. Ferreira, que esta lista já é enorme, eu não tenho tempo para isso.
1: Uhum.
2: E deve ser a Flávia, o Cosme, deve ser o José Borralho, deve ser essa gente toda a tapa ali aos toques, o Tei das Favelas. E pronto, um abraço para si, Sr. Ferreira, tudo a correr bem, boa viagem para a sua casinha, que já estou na minha.
1: Muito obrigado.
2: Olha, dias melhores virão, Sr. Ferreira.
1: Pronto, exatamente.
2: Aquilo ali para o lado da luz, aquilo está um bocado complicado.
1: Para o lado de onde?
2: Para o lado da luz.
1: Da luz, então?
2: Para o lado da luz, do estado da luz.
1: Ah, agora não estava a perceber. Não estava a perceber. Pois, já percebemos, não é? Já percebemos que não.
2: Bem, vá.
1: Mas pronto. É a vida, não é? É a vida.
2: Cada qual tem o que merece, ou Ferreira.
1: Às vezes não.
2: É pá, mas aquilo se tem.
1: Pois. Estaremos agora aqui
2: até... na marca.
1: Pois, isso também é verdade. Mas teríamos aqui a conversa para o resto da tarde, não é?
2: Oh, tínhamos, mas não vamos ter tempo.
1: Não temos tempo para isso.
2: Desde já, obrigado.
1: Um abraço, Becas. Continua-se um bom almoço. Até amanhã.
2: Tchau, obrigado. Até amanhã.
1: Obrigado. Ora bem, vamos então ouvir o António Manuel Ribeiro, juntamente com o seu Zuga F, e recuamos ao ano de 1996 para ouvir Foge Comigo, Maria.

0: Foz comigo, Maria, o ZUHF. Passam 2 minutos das 2:30. Vamos até São Marcos do Campo agora para conversarmos com a Patrícia. Muito boa tarde, Patrícia.
1: Boa tarde.
0: Como é que está?
1: Tudo bem.
0: Tudo bem, sempre na nossa companhia, não é?
1: Sim, senhora.
0: E faz muito bem. Patrícia, vamos à frase.
1: Se é HR Mota, se é confiança garantida.
0: Ora, escolheu música do Brasil para ouvir nesta tarde, não é?
1: Sim, o Eduardo Costa, Eu Quero Esse Amor.
0: Vamos à dedicatória.
1: Tá bom, o meu marido, para o meu filho, para as minhas filhotas, para a minha sobrinha Flávia, para o meu sobrinho Marco, para a minha cunhada Angélica, para vocês aí na rádio e para quem gostar de ouvir.
0: Pronto, está feito, não é?
1: Está feito.
0: Muito bem. Patrícia, obrigado pela participação. Uma ótima tarde para si.
1: Obrigada, igualmente.
0: Muito obrigado, até amanhã.
1: Até amanhã.
0: Vamos recordar o patrocínio e depois toca a música do Eduardo Costa, Eu Quero Esse Amor.
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0: Ao vivo, Eduardo Costa, nesta canção que aqui foi escolhida pela nossa ouvinte Patrícia. E agora ficamos mesmo em Reguengos de Monsaraz para conversarmos com a Marília. Muito boa tarde.
1: Boa tarde, Sr. Ferreira.
0: Como é que está? Tudo bem consigo, Marília?
1: Dentro do possível, com as minhas mazelas, mas vai-se indo.
0: Pois, vai-se andando, não é?
1: Vai-se andando, é verdade. É um dia de cada vez.
0: Pois. Ora bem, então vamos querer saber qual é a frase.
1: A frase é agarrar motes. A sua confiança...
0: É garantida.
1: É garantida.
0: Pronto. Muito bem. Quem vamos ouvir hoje, Marília?
1: Vamos ouvir hoje o Luís Fialho.
0: Sim.
1: Com o Milagre do Santo.
0: Exato. Será para dedicar?
1: Sim, é para dedicar aos meus 3 netinhos, são meus amorzinhos, um grande beijinho para eles, aos meus 2 filhinhos, ao meu marido que está na escuta. Não, ele não deve estar na escuta, agora está a dormir.
0: Pois, também merece descansar.
1: Pode fazer barulho.
0: Tem que falar baixinho, tem que falar baixinho.
1: A Nevita, com um grande beijinho para ela.
0: Sim.
1: É, que eu gosto muito de ouvir essa senhora. Também ao Francisco Cair, que é o filho. À filha dela também. E toda a família, que ela deve ser uma família muito grande. É, à nossa marida Conceição e à Rosária. Rosária, não quero que você seja assim tão brutal.
0: Pois, como ela disse há pouco, não é?
1: Tão brutal, porque isso não é lá do fundo do coração.
0: Pois.
1: Pronto, e quero também dedicar à Conceição Ares, com um grande beijinho, a essas pessoas que andam no campo, e a todas as pessoas que gostarem de mim, João.
0: Muito bem. Fica então dedicado...
1: À nossa Rosarinho, que ainda não ouvi hoje também, um grande beijinho para ela.
0: Sim.
1: À Manuela Cambaio, olha, e a todos, pronto.
0: Muito bem, está então dedicado.
1: Ninguém fica de fora.
0: Tudo incluído.
1: Tudo. E amanhã é dia de santa, portanto, ninguém pode ficar de fora.
0: Pronto, então vamos ouvir
1: amanhã
0: o Luís Fialho.
1: Nossa Senhora.
0: Sim, é verdade, 13 de maio.
1: 13 de maio, é verdade.
0: Muito bem, Marília, então resta-me agradecer a sua chamada. Olhe, espero que possa continuar a passar bem o dia.
1: Sim, se Deus quiser.
0: Muito obrigado, então, um beijinho para si.
1: E leve 3 beijinhos para a sua casa, João.
0: Muito obrigado. Até amanhã.
1: Até amanhã.
0: A Marília, a ligar aqui de Reguengos de Monsaraz e a escolher o Luís Fialho. Vamos ouvi-lo em Milagre do Santo.

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2: 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Ora, não vamos até à Madeira, mas vamos até ao Canadá. Olá, Manuela, muito boa tarde.
3: Boa tarde, João.
2: Tudo bem com a Manuela? Eu bem.
3: Está tudo.
2: A Manuela também está bem, que eu sei, não é?
3: Pois, também está bem, está tudo bem.
2: Pronto, ainda bem. Já sei que está um bocadinho cansada, já me disse, não é?
3: Pois, é, exatamente, é um bocadinho cansada. Mas isto é um cansaço bom, uma energia boa.
2: Pois, é verdade, concordo. Bom, então vamos à frase,
3: A frase, CHR Motors é confiança garantida.
2: Exatamente. Ora, temos aqui o Rei Roberto Carlos hoje para escutar, não é?
3: É verdade. Luz Divina. Vou dedicar a todos.
2: Ai, deve ser o Becas, não é? Pois, só podia.
3: Pois,
2: não é?
3: Pois. Só podia ser. É bom dia, boa tarde, boa noite, o Becas. Olha, vou dedicar a todos os ouvintes, desejar uma boa tarde e tudo corra bem. Tudo correr bem para todos, é que eu desejo.
2: Exatamente, muito bem. E que por aí também as coisas possam continuar a correr bem.
3: Pois, oxalá que sim, João. Por que não?
2: Por que não?
3: Pois, porque não? Pronto, um beijinho, João.
2: Um beijinho também para si.
3: Também um beijinho para a sua família. E
2: muito
3: tudo
2: obrigado.
3: Bom e pronto, João. Um beijinho. Com licença,
2: obrigado. Obrigada. Até amanhã. Vamos então ouvir o Roberto Carlos nos próximos instantes e ainda há a possibilidade de atendermos mais uma participação. Vai ser a última desta linha direta de hoje.

0: Aqui está esta luz divina, escolhida pela Manuela Marques, Roberto Carlos, quase no fecho desta edição de Discos Dias da Tarde, mas ainda há tempo para uma última participação e vamos conversar agora com o nosso ouvinte António Charuto. Muito boa tarde.
1: Boa tarde.
0: Então, António, bem disposto ou não?
1: No melhor.
0: O que se faz por aí, nesta tarde?
1: Agora é uma ovelha.
0: Está a tomar conta delas, não é?
1: Já, aqui estão paridos.
0: Estão-se a portar bem?
1: Estão.
0: Pronto, isso é que interessa, não é?
1: Eu também queria criar algum borrego, com certeza.
0: Se calhar, se fosse antes da Páscoa, dava jeito. Agora, se calhar...
1: Foi, mas eles são tão pequenos.
0: Agora não sei, não é? Bom, mas também é uma carne que se come ao longo do ano inteiro, não é? Portanto, isso não é problema. Mas se calhar, é uma boa pergunta.
1: Este está a encher agora.
0: Ah, pronto. Então, vamos saber qual é a frase de participação?
1: Ora, diga lá a imagem que isto está de embralhado.
0: Então, se é HR Motors...
1: Se é HR Motors...
0: É confiança garantida.
1: Confiança garantida.
0: Portanto, quem vamos ouvir?
1: Cantarolando.
0: Cantarolando não é tarde nem é cedo. Pode ser?
1: Pode, pode.
0: Pronto. Dedicamos?
1: Ora, porque para os meus ajudantes, para a minha gerra, para a minha filha, para o meu gerro, para todos os ouvintes, para o Beca, para si, para a sua família.
0: Muito bem. E está feito, não é?
1: Está tudo por hoje.
0: Está tudo por hoje. Muito bem. Sendo assim, António, continuação de uma ótima tarde. Obrigado pela chamada.
1: Obrigado.
0: Um abraço, até breve.
1: Até
0: obrigado. Breve. O António Charuto a participar também hoje neste espaço de discos pedidos, que termina aqui com os Cantarolando. Vamos ouvi-los em Não é Tarde nem é Cedo, antes das notícias que chegam às 15 horas e logo depois, na hora dedicada aos artistas, temos hoje como nossa convidada Sónia Costa. É com ela que irei conversar por volta das 3h20. 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
0: Exatamente, fica então desse lado, ficamos agora com os Cantarolando.

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4: Mais uma vez, muito boa tarde. Informação na Voz de Reguengos. A Igreja de Santiago em Monsaraz recebe na próxima quinta-feira, pelas 14h30, uma homenagem póstuma ao professor Vítor dos Santos Gonçalves, arqueólogo e estudioso da paisagem e do território megalítico. A iniciativa conta com intervenções informais de Carlos Tavares da Silva, Joaquina Soares, Ana Catarina Sousa, Ana Paula Amendoeira, Jorge Oliveira, Jorge Cruz e Rui Parreira. Às 14h30 será feita a recepção e as boas-vindas aos convidados e participantes. 15 minutos depois, a projeção do filme As Estações de Morin Fazendeiro. O início das intervenções deverá acontecer por volta das 16h30 e o encerramento do evento às 19h. A organização está a cargo da Associação de Defesa dos Interesses de Monsaraz e Amigos, encontrando-se a sessão integrada nas comemorações dos 750 anos do Foral Afonsino de Monsaraz. O município de Reguengos informa que, devido à realização do evento Ervideira Clássicos, haverá alterações na circulação e ocupação da via pública. Alguns lugares de estacionamento localizados na Praça da Liberdade estarão fechados ao trânsito entre as 19 horas do próximo dia 22 e as 14 do dia 23 de maio. A autarquia solicita a melhor atenção e compreensão de todos os municípios e visitantes pelos eventuais transtornos causados durante o decorrer do evento. Também a autarquia de Reguengos irá realizar sessões presenciais de apresentação e esclarecimento sobre a revisão do plano diretor municipal. Segundo a autarquia, estas sessões são a oportunidade ideal para compreender as propostas de ordenamento e colocar as questões diretamente aos responsáveis. Quanto ao calendário das sessões, já na próxima quinta-feira acontece a primeira às 18 horas em São Pedro do Corval, na Sociedade União e Progresso Almatense. Às 21 horas, no mesmo dia, no Centro Cultural do Outeiro, e no sábado, dia 16, às 10 horas em Reguengos Monsaraz, no Salão Nobre dos Espaços do Conselho, às 15 em São Marcos do Campo, na Junta de Freguesia, e às 16 horas no Espaço Cultural de Campinho. O secretário-geral do Partido Socialista, José Luís Carneiro, prossegue nesta terça-feira a iniciativa Rota pelo Ensino e Formação Profissional, com visitas agendadas aos distritos de Évora e de Beja. A primeira deslocação aconteceu durante a manhã, na Escola Profissional de Desenvolvimento Rural de Serpa. Nesta tarde, José Luís Carneiro visita a Escola Profissional da região do Alentejo, em Évora. A iniciativa integra um conjunto de ações promovidas pelo PS, dedicadas ao contacto com as instituições de ensino e formação profissional, com o objetivo de acompanhar de perto os desafios e as oportunidades do setor educativo e formativo em Portugal. As obras de requalificação da extensão de saúde da freguesia de Granja já arrancaram. É uma intervenção parcialmente financiada pelo PRR e que terá um custo de cerca de 340 mil euros. Em publicação nas redes sociais, João Fortes, o autarca de Mourão, considera importante referir que desde a aceitação da descentralização de competências no âmbito da saúde em 2023, a Edilidade ficou responsável pela gestão do edificado afeta esta área setorial. No entanto, relativamente à cobertura do corpo médico, pese embora algumas melhorias garantidas recentemente pela Unidade Local de Saúde do Alentejo Central, o município irá sempre reivindicar a fixação de mais um médico a tempo integral que efetive e em pleno os cuidados de proximidade ansiados pela população. A própria autarquia, extravasando as suas atribuições próprias, diz que já garante um conjunto de apoios extra a médicos que se desejem fixar no concelho, servindo como eventual fator adicional da atratividade na captação destes profissionais. Foi publicado o aviso de concurso no âmbito do Programa Regional do Alentejo 2030, que visa apoiar ações inovadoras para responder ao desafio demográfico na região, no âmbito das parcerias para a coesão não urbanas. Com uma dotação indicativa de 1,25 milhões de euros, cofinanciada pelo FEDER a 85%, o aviso pretende financiar projetos que contribuam para atrair, acolher e integrar novos residentes e empreendedores através de iniciativas inovadoras nas áreas cultural, turística e da natureza. As candidaturas decorrem até ao dia 10 de julho e destinam-se exclusivamente às entidades identificadas nos planos de ação das parcerias para a coesão não urbanas previamente aprovados. As tradicionais festas de Santa Cruz estão de regresso à Aldeia da Venda, já no próximo fim de semana, depois de o mau tempo ter obrigado ao adiamento das celebrações anteriormente previstas. O evento irá decorrer entre sexta-feira e domingo e promete 3 dias de animação, música, tradição e convívio no concelho de Alandrobal. Apesar de algumas alterações no cartaz motivadas por força maior, a organização garante que o espírito festivo permanece intacto. Alguns artistas inicialmente anunciados não poderão marcar presença, mas foram confirmados novos nomes para assegurar noites cheias de energia e diversão. E o teu futuro começa agora, descobre a tua profissão. É o tema da terceira edição da Feira das Profissões, que vai decorrer na próxima quinta-feira em Viana do Alentejo. O evento irá reunir profissionais de diversas áreas, bem como representantes de associações, empresas e outras entidades do concelho e da região, com o objetivo de dar a conhecer à comunidade escolar as diversas competências, funções e oportunidades do mercado de trabalho. A terceira edição da Feira das Profissões, dinamizada em parceria com o Agrupamento de Escolas de Viana do Alentejo, com o apoio do município, pretende aproximar os jovens das várias realidades profissionais, proporcionando-lhes a oportunidade de contactar de perto com diferentes profissões. A Praça 1 de Maio em Évora vai acolher o evento Évora Doces na Praça, no próximo domingo. Esta é uma iniciativa da Associação de Hotelaria, Restauração e Similares de Portugal, organizada através da sua Plataforma Nacional da Pastelaria, assinalando o Dia Mundial da Pastelaria e marcando o arranque público desta nova estrutura setorial. Com a entrada gratuita, o evento visa valorizar a pastelaria portuguesa como um setor estratégico para a economia, cultura e turismo. E a promoção de uma reflexão estratégica sobre o futuro da saúde é um dos objetivos das jornadas da Universidade de Évora, dedicadas ao setor, que se realizam no início de junho na cidade. Organizadas pela Universidade, as segundas jornadas da saúde estão marcadas para os dias 1, 2 e 3 de junho, no Palácio Dom Manuel, em Évora, juntando responsáveis dos principais agentes do setor, ensino superior e instituições públicas. Desafios em saúde e novas abordagens, ensino e políticas de saúde e Universidade em Movimento, Saúde na Comunidade, são os temas dos painéis da iniciativa. E agora vamos passar ao desporto. Começamos pelo futebol com o Paulo Marcão.
0: último fim de semana jogou-se a 22ª e última jornada da Liga Elite da Associação de Futebol de Évora. O Atlético de Reguengos, em dia de aniversário, perdeu no Virgílio Durão com o Grupo Desportivo Montoteigo por 4-2. Nesta última ronda, os outros resultados foram os seguintes: União de Montemor 0, Portel 5, Juventude de Évora B1, Sporting de Viana 4, Arcoense 3, Estrela de Vendas Novas 5, Cabrela 5, Redondense 5 e Lusitano de Évora B3, Coralense 0. Na classificação geral, o Portel campeão ficou, portanto, em primeiro com 59 pontos, mais 10 que o União de Montemor, que terminou em segundo com 49. Terceiro, Estrela de Vendas Novas com 41 pontos. Quarto, Monte do Trigo com 40. Quinto, Sporting Viana também com 40. Sexto, Lusitano B com 38 pontos. O Atlético terminou na geral em sétimo lugar com 32 pontos. Oitavo, Arcoense com 20. Nono, Redondense com 18. Décimo, Juventude de Évora B com 18 pontos também. No 11º lugar, o Cabrela com 12. E no 12º e último posto, a formação dos Coralense com apenas 9 pontos, Coralense que desce de divisão. Na Liga AF ficou a conhecer-se o novo campeão distrital. Na final disputada em Oriola, a equipa de Évora dos Canaviais levou a melhor diante do Arreolense. Arreolense 0, Canaviais 3. Canaviais a conquistar o título distrital na Liga Secundária da Associação de Futebol de Évora, época 2025-2026. Passamos ao futebol do Inatel. Jogaram-se as meias finais desta competição no passado fim de semana. Fronteirense 5, Barreiras e Vimieiro 3 e Brotense 1, Terrugem 0. Apuraram-se para a final Fronteirense e Brotense, final que terá lugar no próximo dia 23 de maio. Fechamos com o basquetebol, resultados das equipas de formação nas taças nacionais. As sub-18 femininas do Atlético Bombeiros Monsaraz terminaram a sua participação na competição no passado fim de semana com 2 jogos, sábado e domingo. Fim de semana com jornada dupla para a equipa feminina de Reguengos de Monsaraz, que conquistou 2 vitórias. No sábado, vitória com o Pombal por 9 pontos, Atlético Bombeiros 70, Pombal 61, formação da AB Leiria, que jogou em Reguengos de Monsaraz. No domingo, o Atlético Bombeiros recebeu uma formação da AB Lisboa, o Lobos da Malveira, vitória do Atlético por 93-60. Com estas 2 vitórias, a equipa de Reguengos terminou em 4º lugar e com 5 vitórias e 5 derrotas e ficou apenas a 1 vitória de conseguir o lugar no play-off de apuramento para a Final Four Nacional. Terminou em primeiro na classificação geral do Ginásio Olhanense, segundo os Lobos da Malveira, terceiro o Portimonense, o Atlético em quarto com o mesmo número de pontos da formação Algarvia de Portimão. 5º lugar para a Zona Alta da AB Santarém, no 6º lugar o Pombal. Na Taça Nacional de Sub-16 Masculinos, o Atlético Bombeiros Monsaraz conquistou a 2ª vitória na competição, depois de ter vencido em Setúbal, aos Calipos. A equipa de Reguengos venceu agora em Castelo Branco com o ABA por 15 pontos. Associação de Basquetebol Albicastrense 60, Atlético Bombeiros Monsaraz 75, foi o resultado final.
4: Ainda no desporto, dizemos-lhe que na próxima sexta-feira a Comissão de Proteção de Crianças e Jovens de Reguengos Monsaraz assinala o Dia Internacional da Família com a realização da Light Run. O evento que aliou o desporto ao convívio terá lugar na Praça da Liberdade, prometendo uma noite repleta de luz e animação. Quanto às atividades que se vão realizar, aquecimento com a equipa Point Fit, uma caminhada e ainda uma corrida de 5 quilómetros. Haverá depois animação musical com o DJ Bolly. As inscrições fecharam no passado dia 10 de maio. A participação inclui a oferta de um kit luminoso, t-shirt, pinturas faciais, antialérgicas, fruta e também água. E finalmente, digo-lhe que o pavilhão ginodesportivo arquiteto Rosado Correia, em Reguengos de Monsaraz, será o palco da fase de campeão da Liga Portugal Gold Bowl nos próximos dias 16 e 17 de maio, ou seja, próximo sábado e domingo. O evento reúne as principais equipas nacionais da modalidade, ou seja, o Sporting, o Futebol do Porto, o Castelo da Maia e a CAP de Lisboa, na disputa pelo título da época 2025-2026. Quanto ao calendário de jogos e horários, sábado, dia 16 de maio, às 14 horas, jogam Sporting Castelo da Maia, com transmissão em direto na Bola TV. Às 15h30, o Futebol do Porto, a CAP de Lisboa, e às 18 horas, o Futebol do Porto, o Castelo da Maia, com transmissão também em diferido, às 20 horas, na Bola TV. Depois, no domingo, dia 17 de maio, às 10 horas, jogam Sporting a CAP Lisboa. 12 horas, marcado está o jogo entre Castelo da Maia e a CAP Lisboa. E às 14, Futebol Clube Porto Sporting, o jogo final com transmissão em direto na Bola TV. Às 15 horas e 30 minutos, haverá a cerimónia de entrega de prémios.
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6: Gonçalves, o segundo sargento Rui Beijinho da Sala de Situação do Comando Territorial da Guarda Nacional Republicana Évora, para vos informar acerca da atividade operacional desenvolvida no dia 11 de maio de 2026. Na área da responsabilidade deste comando, ocorreram 5 acidentes de viação, sendo uma colisão, 3 despistes e um atropelamento do qual resultou danos materiais. No âmbito da criminalidade, foram registradas 5 ocorrências, sendo um crime contra as pessoas e 4 crimes contra o património. Foi dado cumprimento a um mandato de detenção e condução emanados por autoridade judiciária para cumprimento de pena. No âmbito do contorno nacional, registramos 154 infrações relativas à legislação rodoviária, 10 infrações relativas à legislação policial e 2 infrações relativas à legislação ambiental. Mantemos as operações direcionadas à fiscalização do comércio e captura, posse e transporte de meixão, à prevenção da floresta e ao contorno no mato da madeira do Pinheiro, à prevenção e repressão à contrafração, em especial no âmbito da propriedade industrial, e em decurso também se encontra uma operação direcionada à peregrinação. Por hoje é tudo. A sala de situação do Comando Territorial de Évora e restante efetivo desta unidade deseja a todos vós um ótimo dia.
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4: Até ao próximo domingo, há para ver esta exposição de pintura de Margarida Araújo. Chama-se À Sombra de Estrelas Cintilantes. É uma exposição que estava tendo na Igreja de Santiago em Monsaraz. Integra o ciclo de Santiago. É uma exposição que poderá ser visitada diariamente nos horários habituais, entre as 9h30 e as 12h30 e entre as 14h e as 17h30. Para ver, até ao próximo domingo, À Sombra de Estrelas Cintilantes, exposição de pintura de Margarida Araújo.
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4: E mais uma vez, muito boa tarde. Sejam então bem-vindos à Hora do Artista.
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4: E hoje temos mais uma convidada na Hora do Artista. Chama-se Sónia Costa. Ela que gravou mais temas novos neste ano de 2026 e volta a homenagear o rei da música popular portuguesa, o Quim Barreiros. É por isso que se chama É o Quim, este novo single. Vamos ouvir.

Ora, este é o novo single da Sónia Costa. Tema este que vem na sequência de outros que já foram gravados em homenagem ao Kim Barreiros, como é o caso deste Melhor Dia para Casar.

Aqui está uma canção que todos nós conhecemos, um sucesso de Kim Barreiros, aqui pela voz da Sónia Costa, O Melhor Dia para Casar. A Sónia Costa irá conversar comigo dentro de alguns minutos, está um pouco atrasada para esta nossa conversa que estava de facto agendada para esta terça-feira, mas dentro de alguns minutos ela já vai entrar no ar. E ao longo da sua carreira ela tem-nos oferecido, enfim, muitos temas com géneros muito variados, já fez uma homenagem, por exemplo, aos Heróis do Mar, gravando uma das suas canções bem conhecidas, uma não, mais que uma. Aliás, na altura apresentámos aqui um medley de canções dos Heróis do Mar, gravada pela Sónia Costa. Para além desta homenagem a Kim Barreiros, também a sua música ligeira tem vindo a ser destacada por cá na Voz de Reguengos há durante algum tempo. E portanto, hoje vamos aqui recuperar precisamente uma das suas canções, a sua original, que se chama A Vida Passa a Correr.

0: A vida passa a correr. Sónia Costa, a nossa convidada de hoje, com quem já iremos conversar dentro de alguns minutos. Mas, entretanto, deixe-me dizer que amanhã também vamos ter convidada Filipa Ruas, representa as Sete Saias, e é com ela que iremos conversar depois das 15h20, aqui na Voz de Reguengos. Para já fazemos uma pausa.
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0: Deixe-me lembrar que a partir de amanhã, quarta-feira, a Rádio Voz de Reguengos passa a contar com um novo espaço dedicado à Santa Casa da Misericórdia de Reguengos de Monsaraz, um novo programa que vai ter como nome Santa Casa de Todos para Todos. Quinzenalmente, às quartas-feiras, este será um espaço de partilha, proximidade e boa disposição, onde será possível ouvir histórias, testemunhos, acontecimentos e muitas novidades, com participação de colaboradores, clientes e famílias, uma iniciativa que pretende dar voz às pessoas e aos momentos que fazem parte da instituição e também da comunidade. Portanto, quinzenalmente, aqui na Voz de Reguengos, fico com atenção à nossa programação, porque este programa vai estar no ar aqui na nossa antena. Bom, e regressamos então à música da nossa convidada. Contamos com ela dentro de alguns instantes na antena da Voz de Reguengos, uma entrevista agendada para esta tarde de terça-feira. Para já vamos ouvir mais uma canção já conhecida, este Sónia Kim Costa é a canção que agora escutamos.

0: Estamos a ouvir esta canção que se chama Sónia Kim Costa. Ao longo desta hora já tivemos a oportunidade de ouvir outras canções de homenagem, digamos assim, a Kim Barreiros. É o Kim, por exemplo, que ouvimos logo no arranque de hora, ou ainda O Melhor Dia para Casar. E agora sim é possível conversarmos então com a Sónia Costa, que está aqui ao telefone já connosco. Olá Sónia, muito boa tarde.
1: Olá, boa tarde a todos e um grande beijinho desde já.
0: Muito obrigado Sónia, um outro, espero que esteja tudo bem por aí.
1: Tá, excepto o tempo, que a gente não consegue perceber se ele está bom ou se está mal.
0: É verdade, está assim um pouco indeciso, não é?
1: Tá, e está frio, está desagradável, realmente é maio, não é nada habitual, mas pronto, é o que é e nós temos que respeitar.
0: Sem
1: porque a natureza manda, não é?
0: É verdade. Sónia, hoje tem um tempinho assim muito curto e nós agradecemos esta disponibilidade, ainda que pouco tempo para nós. Vamos aqui falar um pouquinho sobre este projeto musical que surgiu, porque no fundo surge aqui uma homenagem ao Kim Barreiros com todos estes temas que têm vindo a ser gravados nos últimos tempos, não é?
1: Sim, isto surgiu tudo muito rápido, foi muito rápido. Aliás, o convite do Kim foi muito rápido e efetivamente eu aceitei, e quando aceitei completamente consciente da mudança radical do meu estilo musical, mas não foi uma mudança definitiva, portanto é um ritmo que eu quero levar para a minha vida, até porque eu sou muito bem disposta e gosto muito de pessoas e gosto imenso de poderes estar com pessoas e fazê-las e pô-las alegres. Portanto, este é um estilo que me assenta, que eu acho que muito bem, mas é um estilo diferente daquele que eu cantava. Então, eu aceitei, mas quando aceitei, comecei a perceber, bem, Sónia Kim Costa, a Periquita, o melhor dia para casar é dele, pronto, ele gostava que eu tivesse regravado como regravei. E de repente eu comecei a pensar, este homem é um homem extraordinário, é um homem maravilhoso, é um homem realmente que merece ser lembrado e merece que eu lhe dedique uma canção. E eu comecei a escrever, efetivamente, e saiu esta canção muito bonita, que eu acho realmente que está a cativar muito o público. Em 10 dias já tenho 15 mil visualizações, o que é ótimo, sem qualquer tipo de promoção, só mesmo a televisiva. Portanto, achei maravilhoso. E pronto, é uma forma de... Olha, é uma forma também de educar as pessoas a que a gratidão é das coisas mais bonitas que pode haver. E que nós nunca devemos esquecer quem é que nos ajudou. E quem é que nos deu o input na nossa vida, tanto pessoal como profissional. E eu tenho isto muito cravado cá dentro, que são a educação que os meus pais me deram. E aqui para o Kim foi exatamente os meus princípios. É a gratidão, a amizade, o carinho que tenho por ele. De facto, é indescritível.
0: Temos vindo a assistir ao longo desta sua carreira de vários géneros musicais. Aliás, na altura, lembro-me que conversámos aqui sobre também uma pequena homenagem que fez aos Heróis do Mar, gravando um medley com canções bem conhecidas
1: sim,
0: todos
1: sim,
0: nós.
1: Sim, sim, sim, sim, sim.
0: Para não falar, obviamente, dos originais que a Sónia tem vindo a gravar dentro daquilo que é a música ligeira. Mas
1: sim, sim.
0: Nós estamos perante, e permita-me o termo, uma verdadeira camaleoa da música, não é? Porque a Sónia...
1: Eu intitulo-me, por acaso, como isso. Porque, intitulo-me com... E sem modéstia. Vou sair aqui um bocadinho para fora para falar convosco.
0: Sim, sim.
1: Eu intitulo-me como isso sem modéstia nenhuma. Porquê? Porque, de facto, eu conheço poucos cantores que se tenham aventurado a cantar vários estilos musicais e se tivessem dado bem em todos. Esta aqui é a curiosidade. Portanto, conheço muito poucos e eu gosto muito, muito, muito, muito de cantar. De facto, é um dom que Deus me deu e eu tenho aproveitado com mais sorte, com menos sorte, com mais oportunidades, com mais oportunidades, mas tenho aproveitado. E de facto, é isso mesmo, é ser camaleónica, é adaptar-me a qualquer estilo musical, até porque eu não gosto muito do homogéneo, eu não gosto das coisas muito certinhas, eu sou uma mulher de alguma instabilidade e gosto que o público veja vários estilos em palco da Sónia. Então, acho que isso assenta que nem uma luva, sem dúvida.
0: E o público certamente já reagiu a esta nova vertente, desde a chamada Tina Turner portuguesa até ao Kim Barreiros, não é?
1: Verdade.
0: O que é que o público diz?
1: Os anos 80. Diga.
0: O que é que o público diz desta nova vertente?
1: O público, engraçado, o público me aborda, o público vê os meus espetáculos. Eu tenho tanto jovens como tenho as pessoas várias faixas etárias, portanto, até aos 70, 80 anos. Aliás, eu tenho um senhor com 89 anos que cada vez que pode vai ver os meus espetáculos na zona de Lisboa. É incrível. E eu vou-lhe dizer que é exatamente isso que as pessoas dizem. Epá, uma pessoa vem para aqui e diverte-se imenso. Porque metem as canções que eu vou atualizar, não é? Mas depois vem a Tina Turner, depois ainda veio o Final Countdown, e depois ainda veio o Conquistador, e depois veio aquilo é giríssimo. Vem os meus temas, A Vida Passa a Correr, O Era Feliz e Não Sabia, Os Heróis do Mar, O António Variações. As pessoas conhecem os temas, cantam e dançam, e não estão ali com tempos mortos, porque hoje em dia já não dá para lançar álbuns. E antigamente lançava-se álbuns, mas a gente conhecia-los.
0: Claro.
1: A gente conhecia os álbuns e conhecia as músicas. Agora não. Lança-se um single do não sei quem, do não sei quantos, e que passa na Rádio XPTO, da Nacional, e não sei o que mais. Depois vai-se ao concerto, pá, peço imensa desculpa, mas aquilo é uma trangada de músicas que ninguém conhece e que não, nem sequer bonitas são, e está-se uma hora à espera para se cantar ou para se ouvir o artista cantar aquela que tanto passa na rádio.
0: Ou seja,
1: é surreal.
0: Daquilo que eu estou a perceber, portanto, neste momento, o espetáculo que a Sónia faz é uma mistura de vários géneros.
1: É. Tem A Vida Passa a Correr, O Era Feliz Não Sabia, António Variações, Heróis do Mar, A Periquita, Sónia Kim Costa, Melhor Dia para Casar, É o Kim, os quatro temas da Tina Turner, dois temas que só para as pessoas dançarem, que é Quando Eu Troco de Roupa, as meninas dançam em palco, dois temas muito giros que põem toda a gente a dançar, é muito engraçado.
0: E já não há espaço para a tela sem cor?
1: Ai, não posso falar agora, não posso, em setembro nós falamos.
0: Foi apanhada de alguma forma, se calhar.
1: É, porque esse tema não vai ser esquecido nunca, mas já tem uns aninhos, não é? Uns aninhos valentes, então tenho que ir ao banho.
0: Eu disse
1: que
0: ir ao banhinho, ou seja, vamos ter uma nova roupagem da canção, já percebi.
1: Vamos. E linda de morrer.
0: Aliás,
1: acho que quem conhece a canção, e são muitas milhares de pessoas,
0: sim,
1: vai gostar ainda mais.
0: A canção quando foi gravada, a primeira versão, já era ela muito
1: linda,
0: bonita, pelo menos
1: linda,
0: eu,
1: linda,
0: na
1: linda,
0: minha
1: foi
0: opinião.
1: Das canções,
0: sem dúvida.
1: Foi das melhores canções que saíram. Eu outra vez dizer, foi uma das melhores canções que saiu, sem dúvida. Mas efetivamente vai ser reeditada, sem dúvida. Nem pode ser de outra maneira. A tela sem cor tem que vir à tona, até porque não é a música, mas não é a música popular, mas é uma música que com esta roupagem nova passa de uma balada para uma pop assim, muito, mas muito gira mesmo.
0: Ficamos a aguardar por essa nova versão.
1: Claro que sim, meu querido, claro que sim.
0: Sónia, eu sei que o tempo é escasso, vamos só aqui a dizer aos ouvintes onde é que vai estar muito em breve. Espetáculos marcados para já.
1: Olha, eu vou ser franca. Eu vou recebendo a nota da Carla Alves e vou assentando na agendazinha. Portanto, dizer-lhe, olha, agora no dia 23, por exemplo, estou numa festa, é uma festa de meio de Santos Populares, uma festa de Montreal, mas é particular. É uma pessoa que tem muitas facilidades financeiras, obviamente, então quer mesmo fazer uma coisa em grande para os seus amigos, porque vai fazer 50 anos, então convidou-me porque gostava muito de ter o meu espetáculo. Depois, no dia 26, eu vou estar aqui com o Mico da Câmara Pereira, no Teatro da Trindade, são os 40 anos de canções do Mico, juntando o aniversário dele, e então vou estar também no Teatro da Trindade como convidada. Depois em junho eu tenho algumas datas já, sim senhor, aquela que me salta, eu tenho antes do dia 26, mas a que me salta é Alverca, vou estar com o tributo a Tina Turner, que é uma coisa que eu já me estou a desagregar um pouquinho, mas tenho o tributo a Tina Turner, e tenho no dia 29 em Sintra, mas eu tenho no dia 17, não sei onde, é dia 18, 18, 20, também não sei, 18, 14, olha, essas é que eu não consigo me lembrar.
0: São muitas datas, não é?
1: Já são algumas datas, graças a Deus. E então é só depois vincular as minhas redes sociais, obviamente, até porque eu vou sempre à televisão e vou sempre dizendo, mas efetivamente estejam sempre a acompanhar-me, vejam o videoclipe, que é lindíssimo, do É o Kim, porque vão-se rir. estou a dar de mamar a uma cabritinha. Eu não sei se é uma cabritinha, se é um bode. Mas pronto. Mas pronto, alguma coisa aí. É lindo. É lindo, lindo. Mas é real, não é inteligência artificial.
0: Sim, eu já vi. Portanto, já vi.
1: Vejam que é muito giro. Divirtam-se. E sobretudo, olha, um beijinho no vosso coração. E no teu coração, especificamente.
0: Muito
1: com
0: obrigado.
1: Muito amor e com muito carinho. Alguma coisa aí. É lindo. É lindo, lindo. Mas é real, não é inteligência artificial.
0: Sim, eu já vi. Portanto,
1: Vejam que é muito giro. Divirtam-se. E sobretudo, olha, um beijinho no vosso coração.

palco aos nossos artistas. Bom, enquanto vamos ouvindo aqui esta homenagem ao Kim Barreiros, e enfim, já falámos aqui das variedíssimas vertentes da Sónia, eu não resisto mesmo em colocar no ar essa canção a que me referia há pouco e que foi aqui revelado pela própria, que vai ter uma nova roupagem já em setembro. A Sónia Costa gravava no final da década de 90 uma canção que fez sucesso e é de facto uma das canções mais importantes da sua carreira, como ela há pouco também nos deu a entender. Vamos lá então recordar essa tela sem cor.

0: Tela sem cor, Sónia Costa, hoje a nossa convidada na hora do artista. 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
0: E assim fechamos este espaço de hoje dedicado aos nossos artistas. Há ainda tempo para lhe dizer que amanhã é a nossa convidada Filipa Ruas, uma das vozes das Sete Saias, este projeto bem popular, que amanhã conversa connosco também nesta mesma hora, entre as 15 e as 16. Resta-me, como sempre, agradecer a sua companhia ligada ao rádio através dos 99.0 ou também em qualquer ponto.

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4: Mais uma vez, muito boa tarde. Informação na Voz de Reguengos. A Igreja de Santiago em Monsaraz recebe na próxima quinta-feira, pelas 14h30, uma homenagem póstuma ao professor Vítor dos Santos Gonçalves, arqueólogo e estudioso da paisagem e do território megalítico. A iniciativa conta com intervenções informais de Carlos Tavares da Silva, Joaquina Soares, Ana Catarina Sousa, Ana Paula Amendoeira, Jorge Oliveira, Jorge Cruz e Rui Parreira. Às 14h30 será feita a recepção e as boas-vindas aos convidados e participantes. 15 minutos depois, a projeção do filme As Estações de Morin Fazendeiro. O início das intervenções deverá acontecer por volta das 16h30 e o encerramento do evento às 19h. A organização está a cargo da Associação de Defesa dos Interesses de Monsaraz e Amigos, encontrando-se a sessão integrada nas comemorações dos 750 anos do Foral Afonsino de Monsaraz. O município de Reguengos informa que, devido à realização do evento Hervidera Clássicos, haverá alterações na circulação e ocupação da via pública. Alguns lugares de estacionamento localizados na Praça da Liberdade estarão fechados ao trânsito entre as 19h do próximo dia 22 e as 14 do dia 23 de maio. A autarquia solicita a melhor atenção e compreensão de todos os municípios e visitantes pelos eventuais transtornos causados durante o decorrer do evento. Também a autarquia de Reguengos irá realizar sessões presenciais de apresentação e esclarecimento sobre a revisão do Plano Diretor Municipal. Segundo a autarquia, estas sessões são a oportunidade ideal para compreender as propostas de ordenamento e colocar as questões diretamente aos responsáveis. Quanto ao calendário das sessões, já na próxima quinta-feira acontece a primeira às 18 horas em São Pedro do Corval, na Sociedade União e Progresso Aldemetense. Às 21 horas, no mesmo dia, no Centro Cultural do Outeiro, e no sábado, dia 16, às 10 horas em Reguengos de Monsaraz, no Salão Nobre dos Espaços do Conselho, às 15 em São Marcos do Campo, na Junta de Freguesia, e às 16 horas no Espaço Cultural de Campinho. O secretário-geral do Partido Socialista, José Luís Carneiro, prossegue nesta terça-feira a iniciativa Rota pelo Ensino e Formação Profissional, com visitas agendadas aos distritos de Évora e de Beja. A primeira deslocação aconteceu durante a manhã, na Escola Profissional de Desenvolvimento Rural de Serpa. Nesta tarde, José Luís Carneiro visita a Escola Profissional da região do Alentejo, em Évora. A iniciativa integra um conjunto de ações promovidas pelo PS, dedicadas ao contacto com as instituições de ensino e formação profissional, com o objetivo de acompanhar de perto os desafios e as oportunidades do setor educativo e formativo em Portugal. As obras de requalificação da extensão de saúde da freguesia de Granja já arrancaram. É uma intervenção parcialmente financiada pelo PRR e que terá um custo de cerca de 340 mil euros. Em publicação nas redes sociais, João Fortes, o autarca de Mourão, considera importante referir que desde a aceitação da descentralização de competências no âmbito da saúde em 2023, a Edilidade ficou responsável pela gestão do edificado afeta esta área setorial. No entanto, relativamente à cobertura do corpo médico, pese embora algumas melhorias garantidas recentemente pela Unidade Local de Saúde do Alentejo Central, o município irá sempre reivindicar a fixação de mais um médico a tempo integral que efetive e em plano os cuidados de proximidade ansiados pela população. A própria autarquia, extravasando as suas atribuições próprias, diz que já garante um conjunto de apoios extra a médicos que se desejem fixar no concelho, servindo como eventual fator adicional de atratividade na captação destes profissionais. Foi publicado o aviso de concurso no âmbito do Programa Regional do Alentejo 2030 que visa apoiar ações inovadoras para responder ao desafio demográfico na região no âmbito das parcerias para a coesão não urbanas, com uma dotação indicativa de 1,25 milhões de euros, cofinanciada pelo FEDER a 85%, o aviso pretende financiar projetos que contribuam para atrair, acolher e integrar novos residentes e empreendedores através de iniciativas inovadoras nas áreas cultural, turística e da natureza. As candidaturas decorrem até ao dia 10 de julho e destinam-se exclusivamente às entidades identificadas nos planos de ação das parcerias para a coesão não urbanas previamente aprovados. As tradicionais festas de Santa Cruz estão de regresso à Aldeia da Venda, já no próximo fim de semana, depois de o mau tempo ter obrigado ao adiamento das celebrações anteriormente previstas. O evento irá decorrer entre sexta-feira e domingo e promete 3 dias de animação, música, tradição e convívio no concelho de Alandrobal. Apesar de algumas alterações no cartaz motivadas por força maior, a organização garante que o espírito festivo permanece intacto. Alguns artistas inicialmente anunciados não poderão marcar presença, mas foram confirmados novos nomes para assegurar noites cheias de energia e diversão. E o teu futuro começa agora, descobre a tua profissão. É o tema da terceira edição da Feira das Profissões, que vai decorrer na próxima quinta-feira em Viana do Alentejo. O evento irá reunir profissionais de diversas áreas, bem como representantes de associações, empresas e outras entidades do concelho e da região, com o objetivo de dar a conhecer à comunidade escolar as diversas competências, funções e oportunidades do mercado de trabalho. A terceira edição da Feira das Profissões, dinamizada em parceria com o Agrupamento de Escolas de Viana do Alentejo, com o apoio do município, pretende aproximar os jovens das várias realidades profissionais, proporcionando-lhes a oportunidade de contactar de perto com diferentes profissões. A Praça 1 de Maio em Évora vai acolher o evento Évora Doces na Praça, no próximo domingo. Esta é uma iniciativa da Associação de Hotelaria, Restauração e Similares de Portugal, organizada através da sua Plataforma Nacional da Pastelaria, assinalando o Dia Mundial da Pastelaria e marcando o arranque público desta nova estrutura setorial. Com a entrada gratuita, o evento visa valorizar a pastelaria portuguesa como um setor estratégico para a economia, cultura e turismo. E a promoção de uma reflexão estratégica sobre o futuro da saúde é um dos objetivos das jornadas da Universidade de Évora, dedicadas ao setor, que se realizam no início de junho na cidade. Organizadas pela Universidade, as segundas jornadas da saúde estão marcadas para os dias 1, 2 e 3 de junho, no Palácio Dom Manuel em Évora, juntando responsáveis dos principais agentes do setor, ensino superior e instituições públicas. Desafios em saúde e novas abordagens, ensino e políticas de saúde e Universidade em Movimento, Saúde na Comunidade, são os temas dos painéis da iniciativa. E agora vamos passar ao desporto. Começamos pelo futebol com o Paulo Marcão.
5: No último fim de semana, jogou-se a 22ª e última jornada da Liga Elite da Associação de Futebol de Évora. O Atlético de Reguengos, em dia de aniversário, perdeu no Virgílio Durão com o Grupo Desportivo Monte Trigo por 4-2. Nesta última ronda, os outros resultados foram os seguintes: União de Montemor 0, Portel 5, Juventude de Évora B1, Sporting de Viana 4, Arcoense 3, Estrela de Vendas Novas 5, Cabrela 5, Redondense 5 e Lusitano de Évora B3, Coralense 0 na classificação geral. O Portel campeão ficou, portanto, em primeiro com 59 pontos, mais 10 que o União de Montemor, que terminou em segundo com 49. Terceiro, Estrela de Vendas Novas com 41 pontos. Quarto, Monte do Trigo com 40. Quinto, Sporting Viana também com 40. Sexto, Lusitano B com 38 pontos. O Atlético terminou na geral em sétimo lugar com 32 pontos. Oitavo, Arcoense com 20. Nono, Redondense com 18. Décimo, Juventude de Évora B com 18 pontos também. No 11º lugar, o Cabrela com 12. E no 12º e último posto, a formação dos Corolense com apenas 9 pontos. Corolense que desce de divisão. Na Liga AF, ficou a conhecer-se o novo campeão distrital. Na final disputada em Oriola, a equipa de Évora dos Canaviais levou a melhor diante do Arreolense. Arreolense 0, Canaviais 3. Canaviais a conquistar o título distrital na Liga Secundária da Associação de Futebol de Évora, época 2025-2026. Passamos ao futebol do Inatel. Jogaram-se as meias finais desta competição no passado fim de semana. Fronteirense 5, Barreiras e Vimieiro 3 e Brotense 1, Terrugem 0. Apuraram-se para a final Fronteirense e Brotense, final que terá lugar no próximo dia 23 de maio. Fechamos com o basquetebol, resultados das equipas de formação nas taças nacionais. As sub-18 femininas do Atlético Bombeiros Monsaraz terminaram a sua participação na competição no passado fim de semana com 2 jogos, sábado e domingo. Fim de semana com jornada dupla para a equipa feminina de Reguengos de Monsaraz, que conquistou 2 vitórias. No sábado, vitória com o Pombal por 9 pontos, Atlético Bombeiros 70, Pombal 61, formação da AB Leiria, que jogou em Reguengos de Monsaraz. No domingo, o Atlético Bombeiros recebeu uma formação da AB Lisboa, os Lobos da Malveira, vitória do Atlético por 93-60. Com estas 2 vitórias, a equipa de Reguengos terminou em 4º lugar e com 5 vitórias e 5 derrotas e ficou apenas a 1 vitória de conseguir o lugar no play-off de apuramento para a Final Four Nacional. Terminou em primeiro na classificação geral o Ginásio Olhanense, segundo os Lobos da Malveira, terceiro o Portimonense, o Atlético em quarto com o mesmo número de pontos da formação Algarvia de Portimão. Quinto lugar para a Zona Alta da AB Santarém, no sexto lugar o Pombal. Na Taça Nacional de Sub-16 Masculinos, o Atlético Bombeiros Monsaraz conquistou a 2ª vitória na competição, depois de ter vencido em Setúbal, ao Scalipos. A equipa de Reguengos venceu agora em Castelo Branco com o ABA por 15 pontos. A Associação de Basquetebol Albicastrense 60, Atlético Bombeiros Monsaraz 75, foi o resultado final.
4: Ainda no desporto, dizemos-lhe que na próxima sexta-feira a Comissão de Proteção de Crianças e Jovens de Reguengos Monsaraz assinala o Dia Internacional da Família com a realização da Light Run. O evento que aliou ao desporto ao convívio terá lugar na Praça da Liberdade, prometendo uma noite repleta de luz e animação. Quanto às atividades que se vão realizar, aquecimento com a equipa Point Fit, uma caminhada e ainda uma corrida de 5 km. Haverá depois animação musical com o DJ Bolly. As inscrições fecharam no passado dia 10 de maio. A participação inclui a oferta de um kit luminoso, t-shirt, pinturas faciais, antialérgicas, fruta e também água. E finalmente, digo-lhe que o pavilhão ginodesportivo Arquiteto Rosado Correia, em Reguengos Monsaraz, será o palco da fase de campeão da Liga Portugal Gold Bowl nos próximos dias 16 e 17 de maio, ou seja, próximo sábado e domingo. O evento reúne as principais equipas nacionais da modalidade, ou seja, o Sporting, o Futebol Clube do Porto, o Castelo da Maia e a ACAP de Lisboa, na disputa pelo título da época 2025-2026. Quanto ao calendário de jogos e horários, sábado, dia 16 de maio, às 14 horas, jogam Sporting Castelo da Maia, com transmissão em direto na Bola TV. Às 15h30, o Futebol Clube do Porto, a ACAP Lisboa, e às 18 horas, o Futebol Clube do Porto, Castelo da Maia, com transmissão também em diferido, às 20 horas, na Bola TV. Depois, no domingo, dia 17 de maio, às 10 horas, jogam Sporting a ACAP Lisboa. 12 horas, marcado está o jogo entre Castelo da Maia e a ACAP Lisboa. E às 14, Futebol Clube do Porto, Sporting, o jogo final, com transmissão em direto na Bola TV. Às 15 horas e 30 minutos, haverá a cerimónia de entrega de prémios.
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4: Foi prolongada essa exposição sobre antas e arquivos do casal Leisner. É uma exposição de arqueologia que está patente no Auditório António Marcelino da Biblioteca Municipal. A exposição pode ser vista agora até ao dia 30 de maio, nos seguintes horários, entre as 10 e o meio e meia e entre as 14 e as 17h30. É uma exposição que encerra ao domingo.
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8: Até ao próximo domingo, há para ver esta exposição de pintura de Margarida Araújo, chama-se À Sombra de Estrelas Cintilantes. É uma exposição que estava tendo na Igreja de Santiago em Monsaraz, integra o ciclo de Santiago. É uma exposição que poderá ser visitada diariamente nos horários habituais, entre as 9h30 e as 12h30 e entre as 14h e as 17h30. Para ver, até ao próximo domingo, À Sombra de Estrelas Cintilantes, exposição de pintura de Margarida Araújo.
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